Trombetas soam e o exército consular se ergue em triunfo até o Capitolino. Um dia antes do ensaio final, Respighi revelou a Elsa que o crescendo de Ippini della Via Appia o fez sentir um não sei quê do que do fundo do estômago. E a primeira vez que uma obra que ele havia imaginado saiu como ele queria. Nós vamos ouvir a execução desse quarto movimento, Ippini della Via Appia, do poema sinfônico Ippini di Roma, com a Orquestra Sinfônica de Stuttgart, regida por Célio Celibidache.

0: com a Orquestra Sinfônica de Stuttgart, sob a regência de Sérgio Celibidache. Nós ouvimos o quarto movimento, I Pini della Via Appia, do poema sinfônico I Pini di Roma, de Ottorino Respighi.
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6: Hoje estamos fazendo um programa dedicado ao gênero poema sinfônico. Morte e Transfiguração, Opus 24, é um poema sinfônico para a orquestra de Richard Strauss. Strauss iniciou a composição no final do verão de 1888 e concluiu a obra em 18 de novembro de 1889. A obra é dedicada a um amigo do compositor, Friedrich Rosch. A música retrata a morte de um artista. A pedido de Strauss, isso foi descrito em um poema de seu amigo Alexander Ritter, como uma interpretação de morte e transfiguração após sua composição. Enquanto o homem está morrendo, pensamentos sobre sua vida passam por sua mente. Sua inocência infantil, as dificuldades de sua masculinidade, a conquista dos seus objetivos mundanos e, no final, ele recebe a tão desejada transfiguração dos infinitos confins do céu. Strauss regeu a estreia em 21 de junho de 1890 no Festival de Eisenach, no mesmo programa da estreia da sua Burlesque em Ré menor para piano e orquestra. Ele também regiu essa obra em sua primeira apresentação no Reino Unido, no concerto de Wagner com a Philharmonica Society, em 15 de junho de 1897, no Queen's Hall, em Londres. O crítico musical inglês Ernest Newman descreveu isso como uma música a qual ninguém gostaria de morrer ou despertar. Espetacular demais, iluminado demais, cheio demais de pompa e de multidão, enquanto esta é uma jornada que se deve fazer muito silenciosamente e sozinho. O crítico francês Romain Rolland, em seus Musiciens d'aujourd'hui, de 1908, chamou a peça de uma das obras mais comoventes de Strauss e aquela que é construída com a mais nobre utilidade. Existem 4 partes com os pensamentos poéticos de Ritter condensados. Primeira, largo, o doente à beira da morte. Segunda, allegro molto agitato, a batalha entre a vida e a morte não oferece alívio ao homem. Terceira, meno morso, a vida do moribundo passa diante dele. E quarta, moderato, a tão cobiçada transfiguração. Uma apresentação típica dura cerca de 25 minutos. A música é instrumentada para 3 flautas, 2 oboés, 1 corno inglês, 2 clarinetes em si bemol, 1 clarinete baixo, 2 fagotes, 1 contrafagote, tímpanos, tantã, primeiros e segundos violinos, violas, violoncelos, contrabaixos, 2 harpas, 4 trompas em fá, 3 trompetes em fá e dó, 3 trombones e 1 tuba. Em uma de suas últimas composições, Im Abendrot, das últimas 4 canções, Strauss cita de forma pungente o lema da transfiguração de seu poema sinfônico de 60 anos antes, durante e após a última linha do soprano Ist dies etwa der Tod? Será que isso será a morte? Pouco antes de sua própria morte, ele comentou que sua música estava absolutamente correta, seus sentimentos refletidos do artista retratado nela. Strauss disse a Nora enquanto estava deitado em seu leito de morte em 1949. É uma coisa engraçada, Alice. Morrer é exatamente como eu compus em Tod und Verklärung.
0: Nós vamos ouvir a execução deste poema sinfônico Tod und Verklärung, Morte e Transfiguração, Opus 24 de Richard Strauss, com a Orquestra Filarmônica de Berlim, sob a regência de Herbert von Karajan.

com a Orquestra Filarmônica de Berlim, sob a regência de Herbert von Karajan, nós ouvimos o poema sinfônico Tod und Verlachung, Morte e Transfiguração, de Richard Strauss. Prelude à l'après-midi d'un faune, prelúdio à tarde de um fauno, é um poema sinfônico composto por Claude Debussy, músico clássico francês, entre 1892 e 1894, baseado em um poema de Stéphane Mallarmé. Sua estreia se deu em Paris, na Société Nationale de Musique, no dia 22 de dezembro de 1894, sob a direção de Gustave Doré. Alguns críticos consideram sua apresentação como o marco inicial da música moderna. É uma obra considerada um dos expoentes da música impressionista. A música é baseada no poema L'après-midi d'un faune, de Stéphane Mallarmé, escrito em 1865 e publicado em 1876, com ilustrações do pintor impressionista francês Édouard Manet. O poema conta a história, em um clima sensual, de um fauno que toca sua flauta nos bosques e fica excitado com a passagem de ninfas e naiades, tentando alcançá-las em vão. Então, muito cansado e fraco, cai em um sono profundo e passa a sonhar com visões

sucessivos cenários por onde se movem os desejos e os sonhos do fauno no calor da tarde. Debussy denominou esta peça de prelúdio porque intencionava escrever uma suíte, prelúdio, interlúdio e paráfrase final. Porém, nunca o fez, ficando só a primeira parte. A orquestra é formada por três flautas, dois oboés, um corno inglês, dois clarinetes, dois fagotes, quatro trompas, duas harpas, instrumentos de cordas, né? Violinos, violas, violoncelos e contrabaixos. Nós vamos ouvir esse Prélude à l'après-midi d'un faune de Claude Debussy com a Orquestra Sinfônica de Montréal sob a regência de Charles Dutoit.

com a Orquestra Sinfônica de Montreal, regida por Charles Dutoit, nós ouvimos o poema sinfônico Prélude à l'après-midi d'un faune de Claude Debussy. Nas estepes da Ásia Central, é um poema sinfônico composto por Alexander Borodin em 1880, que ele dedicou a Franz Liszt. Nas estepes da Ásia Central, havia a intenção de ser apresentado como um dos vários tableaux vivants para celebrar o 20º aniversário do reinado do imperador Alexandre II da Rússia, que muito fez para expandir o Império Russo para o Cáucaso, Extremo Oriente e Ásia Central. A produção planejada nunca foi realizada, mas a obra tem sido favorita dos concertos desde sua primeira apresentação em 20 de abril de 1880, em São Petersburgo, pela Orquestra da Ópera Russa, sob a regência de Nikolai Rimsky-Korsakov. A obra retrata uma interação entre russos e asiáticos nas estepes da Ásia Central. Uma caravana de centro-asiáticos está atravessando o deserto sob a proteção das tropas russas. O tema de abertura, representando os russos, é ouvido primeiro. Depois disso, as melodias ornamentadas do Oriente, em trompa inglesa, representando os asiáticos. As melodias acabam se combinando de forma contrapontística. Em meio a essas duas melodias étnicas, Borodin insere um tema viajante, em pizzicato, que representa os cascos arrastados dos cavalos e camelos. No final, apenas o tema russo é ouvido. A peça é escrita para duas flautas, oboé, corno inglês, dois clarinetes, dois fagotes, quatro trompas em fá, dois trompetes em fá, dois trombones, trombone baixo, tímpanos e cordas. Borodin também transcreveu a peça para piano quatro mãos. O compositor forneceu a seguinte descrição em uma nota para a partitura: no silêncio das monótonas estepes da Ásia Central, ouve-se o som desconhecido de uma pacífica canção russa. À distância, ouvimos a aproximação de cavalos e camelos e as notas bizarras e melancólicas de uma melodia oriental. Uma caravana se aproxima, escoltada por soldados russos, e segue seu caminho em segurança pelo imenso deserto. Desaparece lentamente. As notas das melodias russas e asiática se unem em uma harmonia comum que se apaga à medida que a caravana desaparece à distância. Nós vamos ouvir o poema sinfônico de Borodin nas estepes da Ásia Central com a Orquestra Sinfônica da União Soviética, sob a regência de Evgeny Svetlanov.

0: com a Orquestra Sinfônica da União Soviética, regida por Evgeny Svetlanov, nós ouvimos o poema sinfônico Nas Estepes da Ásia Central, de Alexander Borodin, encerrando assim nosso programa Primeira Classe de hoje, que voltará ao ar na próxima quarta-feira, às 20 horas, e será reprisado neste próximo domingo, às 7 horas da manhã. Até lá!
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11: Olá, seja muito bem-vindo a mais um Momento Contábil. É um prazer ter a sua companhia. Seja você que está nos ouvindo no rádio do carro, em casa ou direto da lida do campo. Hoje o nosso papo é fundamental para quem tira o sustento da terra ou possui propriedades fora do perímetro urbano. Vamos conversar sobre o ITR, o Imposto Territorial Rural. Muitas vezes, o produtor rural foca toda a sua energia na safra, no gado ou no clima e acaba deixando a papelada tributária para a última hora. Mas olha, o ITR não é apenas mais uma guia a ser paga. Ele é um imposto federal que funciona como IPTU do campo, mas com regras muito específicas que, se bem compreendidas, podem representar uma economia real e evitar dores de cabeça gigantescas com a Receita Federal. Mas afinal, quem é que precisa declarar o ITR? A regra é clara. Se você é proprietário de terra rural, titular do domínio útil, possuidor a qualquer título ou usufrutário, você está no radar deste imposto. Não importa se a terra é produtiva ou não, o fato de ser uma área rural já gera obrigação. A única exceção são os casos de imunidade e isenção, que vamos detalhar daqui a pouco. Agora, vamos para a parte que todo mundo quer saber. Como é feito o cálculo? O ITR não incide sobre tudo que você tem na fazenda. Ele incide sobre o que chamamos de VTN, Valor da Terra Nua. Isso significa que as benfeitorias como casas, currais, cercas, pastagens cultivadas e florestas plantadas não entram na conta. O imposto é sobre o valor do solo bruto. A alíquota que você vai pagar é progressiva. Quanto maior a propriedade e menor o seu grau de utilização, maior será o imposto. Ou seja, o governo usa o ITR para desestimular terras improdutivas. Aqui entra um conceito que você já deve ter ouvido falar, o módulo fiscal. Ele é a unidade de medida expressa em hectares que varia de município para município. Por que ele é importante? Porque ele define se sua propriedade é considerada pequena, média ou grande para fins de isenção. Por exemplo, em muitas regiões, se você tem uma pequena gleba rural, que varia de 30 a 100 hectares dependendo da localização, e a explora sozinho ou com sua família, sem ter outro imóvel, você pode estar isento do imposto. Além da isenção para pequenas propriedades, existem benefícios para áreas de preservação. Se você tem áreas de preservação permanentes, as chamadas APPs, ou reserva legal devidamente averbadas e declaradas na ADA, Ato Declaratório Ambiental, junto ao IBAMA, essas áreas podem ser excluídas do imposto. É o governo dando um desconto para quem cuida do meio ambiente, mas atenção, não basta ter a mata, é preciso que a documentação ambiental esteja em dia para garantir o benefício fiscal. E como fica a parte prática das obrigações? Todo ano, geralmente entre agosto e setembro, o produtor deve entregar a Declaração de Imposto sobre a Propriedade Territorial Rural, a DITR. O pagamento pode ser feito via DARF, em cota única ou parcelado, desde que o valor não seja inferior a R$ 100. Perder o prazo gera multa de 1% ao mês sobre o imposto devido, além de impedir a emissão da certidão negativa de débitos, que é exigida para conseguir crédito rural junto aos bancos. Falando em estratégia, como fazer o planejamento fiscal do ITR? O segredo está na precisão das informações. Muitos produtores erram ao declarar o valor da terra nua muito abaixo do mercado para pagar menos imposto. Mas isso pode gerar problemas na hora de vender a terra, aumentando o imposto de renda sobre o ganho de capital. O planejamento consiste em equilibrar um VTN justo com o máximo aproveitamento das áreas de exclusão, como as de preservação, e a comprovação correta do grau de utilização da terra. Se você produz grãos ou cria gado de forma eficiente, sua alíquota cai drasticamente. A organização contábil é a melhor amiga do produtor rural. Guardar notas fiscais de insumos, registro de vacinação de gado e laudos técnicos de produtividade não serve apenas para o controle interno. São essas provas que garantem que você paga um imposto justo, na alíquota correta, para quem produz. Sem a organização, você acaba pagando como se a terra fosse improdutiva e o prejuízo é certo. Para encerrar nosso encontro de hoje, fica um conselho. Não trate o ITR como uma mera formalidade. Ele é uma peça-chave na gestão de sua propriedade. Procure um contador especializado no setor agro. Esse profissional vai te ajudar a cruzar os dados do CAR, Cadastro Ambiental Rural, do ADA e da Declaração de ITR, garantindo que você aproveite todos os benefícios legais e mantenha sua terra produtiva e regularizada. Cuidar da contabilidade de sua fazenda é tão importante quanto cuidar da semente do solo. Com a orientação certa, você protege seu patrimônio e garante o crescimento do seu negócio. Muito obrigado pela sua audiência e até o próximo Momento Contábil.
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5: 11:33.
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0: 1 e 2.
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0: Muito obrigado.
1: Três e dois.
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Bom dia, Viçosa. Bom dia, meu amigo. Bom dia, minha amiga. Bom dia, meu compadre. Bom dia, minha comadre. Em Viçosa são 4 horas e 54 minutos. Agradeço a Deus por mais um dia que me concede convite e saúde para o trabalho. Eu peço a sua permissão para entrar no seu santo lar para levar alegria, boa música sertaneja. Bom dia, meus amigos taxistas, porteiros e guariteiros, médicos, enfermeiros, minha amiga dona de casa, minha companheira de todas as manhãs. Já fez o café, agora tá na labuta, preparando para o almoço. Bom dia, os quatro cantos de Viçosa, bom dia, região, bom dia para você que tá me dando a carona aí no seu carro, na sua bike, na sua motocicleta de a pé, com fone atarracado nos ouvidos, bom dia. Aqui não tem lepo-lepo não, é aqui só tem modão. Bom dia, meus irmãos das mãos calejadas, bom dia, bom dia. Olha a hora, olha a hora, 4h55. Quinta-feira, 17 de setembro de 2023, começando por aqui mais um programa Recordando o Passado Sertanejo com Ney Caetano. Como é de costume de todas as manhãs, né? Começando com eles, Rick Renner, Nossa Senhora Aparecida, depois do intervalo. Já vou aproveitar a oportunidade aqui, buscar uma moringuinha d'água e não delato não, rapidinho eu tô de volta.

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7: Olha, para você que tá ligado na 100,7, bom dia, vem eles aí, Rick Renner, né? Nossa Senhora Aparecida, essa é a primeira de muitas que virão até a cidade pedindo a nossa proteção.
8: Oito.
9: Que agora é o momento é religioso.

0: Obrigado, gente. Um beijo. Tchau.
1: Tchau.
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3: Olha e confere comigo as horas em Viçosa, são 5 horas mais 3 minutinhos. Vem Abel e Caim recordando minha terra.

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1: Olha você que tá ligado na 100,7, bom dia, bom dia. O telefone já tá liberado, 3612-3854, né? Nós ouvimos aí Maria Passa na Frente, depois Abel e Caim, Recordando Minha Terra. Vem Lourenço e Lorival, Sofá Velho, 3612-3854. Tá liberadíssimo para você interagir com a Ney Caetano, alinhar aqueles dois dias de prosa para você pedir a sua cantiga aqui o trem sai tinindo, viu? É macuco, nimborné, feijão sem bicho, não tem lepo-lepo não, hein? Quinta-feira,

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1: Olha, você ligado na 100, bom dia, bom dia. São 5 horas mais 9 minutos, né? Meu amigo Reis também já tá ligadinho, tá mandando aquele abraço aí pro Baixão Panela, para o compadre aí, todos os irmãos. E quem tá sentado no Cacanhar escutando nós também, né, compadre? Um abraço aí pra você embaixo, João Braz. Vem aí, Tonico Tinoco. Boiada. Vai pra todos os ouvintes.

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1: Olha isso, são 5 horas 13 minutos em Viçosa e região. O telefone está liberado, 3612-3854. Vem aí para você que está ligado, César e Paulinho, a volta do boiadeiro.

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1: Olha, você que tá ligadinho na 100,7, nós ouvimos também o sucesso aqui. Tá na 100, tá ligado, né? Meu amigo Ovidio, um abraço para você, pediu agora um jantar para Jesus. Mas são 5:16. Daqui a pouquinho, tá? Nós estamos só preparando aqui, viu, Ovidio? Vem aí, Dombar e Delay, tudo corre!

Olha aí, são 5 horas mais 19 minutos. Nós ouvimos aí Don Barry Delay, Tudo Corre, né? Você que está sintonizado. Ei, trem bonito!

Olha, você que tá ligado na 100, nós ouvimos aí também, Dombara e Delay, Tudo Corre. São 5 horas mais 20 minutos em Viçosa, vem aí mais sucesso. O vídeo pediu para ouvir aqui um jantar para Jesus, mandando aí pro Batista da Pipoca, pro Zé Rita, manda lá pro Terreirão Espião, Duas Barras, Rua dos Passos, para todos os ouvintes, né? Aqui o Trem Sai Tinino, ó, escuta aí.

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1: Olha a hora, são 5 horas mais 24 minutinhos. Manda um abraço, meu amigo, seu Geraldo, lá no Turvão, tá bem? Tá ligadinho aí, né, seu Geraldo? Um abraço aí, muita chuva por aí. Pois é, deixa eu só tocar uma cantiga aqui pro meu amigo, compadre aí da CAE aqui, mudança. Daqui a pouco eu vou te atender com o dever de um médico, com craveiro e cravinho. E o telefone tá liberado, 3612-3854. Interage com o Ney Caetano aqui, ó, o amigo da madrugada. Chico Amado Xodó vai cantar agora Mudança pro meu compadre aí da CAE. Ele manda aquele abraço, paixão, panela, para todos os irmãos e amigos, né? Maltain tá mais sumido que 3 contos no meu bolso, viu? É, Martainho. Caminhada que é bom não faz, né? Aí um abraço, manda também pro meu amigo, aluno de pescaria, o Ricardo Aquecisa, e a todos os ouvintes. Chico Amado Xodó, Mudança. E na sequência nós vamos ouvir também Craveiro e Cravinho, Dever de um Médico.

Olha aí, nós ouvimos aí Chico Amado e Xodó. Essa foi pra tirar o sabiá atrás do toco, né? Olha, são 5 horas e 29 minutinhos. Vem aí Craveira e Cravinho. Se não for para o intervalo, se for, nós volta com ele de novo, tá? Atendendo meu amigo, seu Geraldo, lá do Turvão. Ele oferece para sua esposa, auxiliadora Camila, na Júlia, as filhas. E a todos os ouvintes, estão ligadinhos na 100,7. Bom dia!

0: Olha, nós ouvimos aí também o dever de um médico atendendo meu amigo Sr. Geraldo lá do Turvão. Um abraço aí, Sr. Geraldo, bom dia. Também quem tá ligado é meu amigo Zé Ditão, um abraço, boa caminhada aí. Vou pro intervalo começar e volto rapidinho, hein?
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0: Olha aí, já estamos de volta depois do intervalo miudinho, intervalo curtinho, é um coisa de porco, né? É macuco no embolé, feijão sem bicho. Eu vou atender agora a dona Cleusa, ela pediu para eu vir aqui com o Sérgio Reis, berrante de ouro, mandando aquele abraço a todos os ouvintes. Mandar um abraço também pro meu amigo Wilson Francisco. Ô Wilson Francisco, eu não tô encontrando aqui com Craveira e Cravinha a sua cantiga, tem com outros, tá? Mas eu vou dar mais uma vasculhada por aqui, mais um assuntado nos outros balaios aqui, tá? Se não tiver, depois nós vamos providenciar com ele, mas aí eu mando com outro intérprete, tá bom? Um abraço aí pra todos vocês aí no Morro do Cruzeiro. Sérgio Reis, berrante de ouro.

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1: Olha a hora e confere comigo, olha, está passando depressa essas horas hoje. São 5:41, 5:41. Meu amigo Zé Ditão também está correndo lá na estrada, né? Correndo não, fazendo caminhada, né? Um abraço aí, meu irmão. Tá mandando aquele abraço também aí para a Adelmota, Motinha, Zé Tãozinho. E a todos os ouvintes, ele pediu para ouvir Teixeirinha, companheiro. Depois eu vou passar Dino Franco.

Olha, nós ouvimos também aí o sucesso, né, companheiro, meu amigo Zé Ditão, um abraço pra você aí, bom dia. Vem mais sucesso, Dino Franco e Moraí, filho do Ferreirinha, atendendo meu amigo Wilson Francisco, tá ligadinho na 100, bom dia, bom dia. E eu tô campeando a outra aqui, se não der, vai mandar com outro, tá bom? Um abraço pra vocês aí no Morro do Cruzeiro.

Olha aí, você que tá ligado na 100,7, bom dia, bom dia. Aqui o Trem Site Nino, viu? Dona Rita, tô procurando uma cantiga aqui pra Dona Rita. Ela pediu pra eu ver aqui, campeão do milênio, Teodoro Sampaio, né? E ela tá mandando pra todos os ouvintes, né, Dona Rita? Daqui a pouco tem também atendendo meu amigo Carlos Fonseca. Ô Carlos, essa música chama Chega de Tanta Sujeira, né? Mas ela fala mesmo, vamos começar varrendo. Vem aí, Teodoro Sampaio, campeão do milênio, atendendo a Dona Rita.

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1: Olha aí, nós ouvimos também aí o sucesso com Teodoro Sampaio, campeão do milênio. São 5 horas e 56 minutinhos. Zé Alvim, Madonna Imaculada e Carlos Fonseca. Eu vou pro intervalo comercial e volto com as cantigas de vocês, tá bom? Vem o momento mais importante do rádio, que é o momento da consagração com o Padre Vitor. E aqui o trem sai tinindo, hein?

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0: Ó Maria Santíssima, que em vossa imagem milagrosa de Aparecida espalhais inúmeros benefícios sobre o Brasil, eu, embora indigno de pertencer ao número dos vossos servos, mas desejando participar dos benefícios da vossa misericórdia, prostrado a vossos pés, consagro-vos o entendimento para que sempre pense no amor que mereceis. Consagro-vos a língua para que sempre vos louve e propague a vossa devoção. Consagro-vos o coração para que depois de Deus vos ame sobre todas as coisas. Recebei-nos, ó Rainha incomparável, o ditoso número dos vossos servos. Acolhei-nos debaixo da vossa proteção. Socorrei-nos em nossas necessidades espirituais e temporais, e sobretudo na hora da nossa morte. Abençoai-nos, ó Mãe Celestial, e com vossa poderosa intercessão, fortalecei-nos em nossa fraqueza, a fim de que, servindo-vos fielmente nesta vida, possamos louvar-vos, amar-vos e render-vos graças no céu por toda a eternidade. Assim seja.
1: Aí, como é de costume de todas as manhãs, mandando aquele abraço sertanejo e pedindo aí a proteção de Nossa Senhora Aparecida, Santa Rita de Cássia, Nossa Senhora de Fátima, que derrame seus mantos sagrados em cada lar de um amigo e ouvinte da 100,7 Universitária FM. Aqui o trem sai tinindo, vem aí mais, hein? Ó, que derrame seus mantos sagrados em cada lar de um amigo e ouvinte da 100,7 Universitária FM.
2: Oração da Manhã. Senhor, no início deste dia, venho pedir-te saúde, força, paz e sabedoria. Quero olhar hoje o mundo com os olhos cheios de amor, ser paciente, compreensivo, manso e prudente. Ver além das aparências teus filhos como tu mesmo os vês, e assim não ver senão bem cada um. Fecha meus ouvidos a toda calúnia. Guarda minha língua de toda maldade, que só de bênçãos se enche meu espírito. Que eu seja tão bondoso e alegre que todos quantos se aproximarem de mim sintam a tua presença. Senhor, reveste-me da tua beleza e que no decurso deste dia eu te revele a todos. Amém.
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1: Olha aí você que tá ligado na cena, nós ouvimos aí Chega de Tanta Sujeira com Tião Carreiro e Pardinho, atendendo meu amigo Carlos Fonseca. São 6:08 em Viçosa, apenas começando. Minha amiga Imaculada, bom dia. Meu amigo Zé Alvinho aí na Pedreira, bom dia. Ela manda para todos os ouvintes, né? Pra dona Margarida, dona Regina, a dona Essi lá na Poaia. Dona Regina na Poaia, dona Essi lá na Capivara, né? Seu Gesso. Manda um abraço, João Crica, também pro Roberto Pereira. O Antônio lá no Amora, o amigo. E a todos os ouvintes, vem aí Lourenço e Lorival, Desencoste da Chiquinha. E na sequência nós vamos ouvir daqui a pouco também Ditado Sertanejo. Lourenço e Lorival.

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1: Olha, nós ouvimos também aí o sucesso de Desencoste da Chiquinha com Lourenço e Lorival, Porque Contra o Nico Tinoco. Eu vou atender agora meu amigo Motinha lá em Novo Silvestre. Ele manda um abraço aí para os seus sobrinhos, né? O Rodrigo, João Vitor, também pro Mano Vera, o Adão Mota, o Zé Ditão, o Tãozinho, o Roberto Efigininho, aqui em Silvestre, Rubinho. Manda um abraço a todos os ouvintes. Ele vai ouvir Chitãozinho e Chororó, Planeta Azul. E na sequência tem trio Parada Dura, Homem de Pedra. E depois eu vou atender o Zé Alvim lá na Pedreira.

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1: Olha, de passo miudinho, nós chegamos juntinho até às 7, se Deus quiser, né? São 6:21, nós ouvimos aí também aí Um Grão de Areia, também tem o título de Homem de Pedra. Tião Carreiro e Pardinho cantando o ditado sertanejo, já atendendo meu amigo Zé Alvim, mandando também para toda a família, né, Zé Alvim? Um abraço aí para você, pro Malvinho também, pro Antônio, João Crica, Roberto Pereira, todas as cunhadas e cunhados. Aqui o sucesso!

Olha você que tá ligado na 100,7, vem mais sucesso. Agora sim, o rapaz tava sumido aqui. Eu vou atender meu amigo São Vicente, lá da Estiva. Ele tava ligado, tá ligado e pediu pra ouvir Boiadeiro de Palavra, né? Continuar o Carreira e Pardinho, oferecendo pra toda a família, seu pai no queimado, dona Aparecida, filhos e netos, Toninho Lessa, Zé Paulo em Rio Branco, e a todos o Marcelo e o Teco, tá aqui o sucesso.

0: essa é a primeira audição.
1: Olha aí, você que tá ligado na 100,7. Bom dia, bom dia. Aqui o trem sai tinindo, hein? É macuco, limboné e é feijão sem bicho. Não tem lepo-lepo, não, hein? Olha a hora, hein? 6 horas 28 minutos em Viçosa.
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4: Olha a hora, hein? São 6 horas 33 minutos. É, tá acabando o gás, tá acabando o milho de pipoca. Eu vou atender a dona Margarida lá da Grota dos Camilos, né? Lá do Inácio Martins. Ela pediu pra ouvir Jacó Jacozinho, Violinha Barulhenta, mandando aquele abraço aí pra Imaculada, Zé Alvim, dona Regina, dona Necício, Geso, né? E a toda a família, um abraço para Alexandre. Ah, tá fazendo meia-noite, viu, Margarida? Com certeza. Um abraço a todos os ouvintes que estão ligados. Ela vai ouvir aí, Violinha Barulhenta.

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1: Olha, nós ouvimos também aí o sucesso com Jacó e Jacozinho, a música Violinha Barulhenta, Dona Margarida, bom dia, bom dia. Meu amigo Adão Mota lá no Macento também, sentado no Cacanhar, saboreando um cafezinho com rapadura, ele pediu para ouvir aqui Manhoso, Vizinha Fuxiqueira, tá mandando um abraço a todos os amigos e ouvintes da 100,7. Na sequência, vamos ouvir aí o Rei do Baralho com Teixeirinha.

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1: Olha a hora, hein? Olha a hora, são 6h43. Aí o trem tá acabando, né? O trem tá ficando miúdo. De passo miudinho, nós vamos alcançar até as 7h, se Deus quiser. Minha amiga Dona Penca, Jurinho, um abraço, bom dia. Ela pediu para eu vir aqui com a Bel e Caim, o barco. E ela manda para a turminha de sempre, né? Os irmãos lá em Coimbra, lá no Caxixe, aí no Joaquim de Toledo. E a todos os ouvintes, né? Aí de Cajuri, um abraço, bom dia.

Olha, nós ouvimos também aí, são 6h47, acabou o gás, acabou o milho de pipoca, hein? Olha, você que ficou ligado comigo até agora, interagindo, pedindo a sua cantiga, já quero agradecer o carinho da audiência, eu volto amanhã, assim querendo Deus, tenho certeza que Ele quer, porque tem Deus no coração. Nós se chama aí a metade da semana, fechou? Quinta-feira, rachou a semana no meio. Vou deixar as minhas saideiras de hoje aqui, ó, Tião Carreira e Pardinha, Viúva Rica, Majestade, o Sabiá, Roberta Miranda, também Dino Franco e Moraes, Cheiro de Relva. Se der tempo, Sérgio Reis, Boiadeira Errante. Com essa, já boto o pé na estrada, tô indo, beijo na ponta do coração. Para os marmanjos, um aperto de mão bem distante, mas bem longe mesmo. Tchau, obrigado.

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4: 7:25. 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
6: Olá, amigos e ouvintes da Rádio Universitária FM. Está de volta o FV Informa, com as principais notícias da Universidade Federal de Viçosa. 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Está no ar mais uma edição do nosso informativo. Eu sou João Vicente, é um prazer enorme estar em sua ótima companhia. Acompanhe agora as principais notícias da Universidade Federal de Viçosa com o apoio da DCI, Diretoria de Comunicação Institucional, e da Fratev. Lançamento de carga horária de bolsista de aprendizagem e aprimoramento profissional termina nesta sexta-feira. CIA abre inscrições para participação em minicursos. Aberto o pré-cadastro do projeto Interagir para pessoas com deficiência e ou transtorno do neurodesenvolvimento. Professor do Departamento de Agronomia é homenageado pela Associação Brasileira de Milho e Sorgo. Em destaque hoje, temos a matéria sobre o Grupo Meios, Comunicação, Relação Raciais e Gênero, que recebeu o Prêmio Luiz Beltrão 2026. A Pró-Reitoria de Assuntos Comunitários, PCD, comunica que o estudante beneficiado com a Bolsa de Aprendizagem e Aprimoramento Profissional deverá fazer sua programação de carga horária de atividades relativas ao mês de setembro de 2026, junto ao seu orientador no departamento ou setor. O planejamento de carga horária será realizado no Sistema Administrativo de Lançamento, BAAP, somente pelo orientador de atividades do bolsista. Vale ressaltar que o sistema será fechado nesta sexta-feira, dia 18, às 18 horas. Por isso, o bolsista deverá certificar com seu orientador se o lançamento de carga horária foi realizado até a data estipulada, pois a ausência impossibilitará a inclusão dele no processo de pagamento da bolsa. Já estão abertas as inscrições para os 70 minicursos que serão oferecidos durante o Simpósio de Integração Acadêmica, CIA 2026. A relação de minicursos ofertados está disponível no site do evento. Os interessados podem se inscrever até o dia 28 de setembro pelo site do CIA, no botão Inscrições. Cada participante poderá escolher até 2 minicursos, desde que não haja conflito entre os horários das atividades. Quem desistir de uma atividade deverá cancelar sua participação até o dia 26 de setembro. Dessa forma, a vaga poderá ser disponibilizada para aqueles que estiverem na lista de espera. Em caso de dúvidas sobre essas atividades, os participantes podem entrar em contato via e-mail minicurso.cia@ufv.br ou pelo telefone da Divisão de Extensão 31 3612 2024. Até o dia 22 de setembro, estarão abertas as inscrições para o projeto Interagir, iniciativa gratuita de esporte e inclusão destinada a pessoas com deficiência e ou transtorno do neurodesenvolvimento a partir de 7 anos de idade. Realizado pelo Laboratório de Estudos em Práticas Corporais Inclusivas, seu objetivo é promover a vivência de atividades físicas e esportivas, utilizando o esporte como ferramenta de desenvolvimento motor, cognitivo e social para pessoas com deficiência e transtorno do neurodesenvolvimento. As atividades acontecerão às terças e sextas-feiras, das 14 às 16 horas, no Departamento de Educação Física do Campus Viçosa. O pré-cadastro deverá ser realizado por meio de preenchimento de formulário eletrônico. Outros detalhes e dúvidas poderão ser esclarecidas pelo Instagram do projeto ou WhatsApp 31 3612 5444. O professor João Carlos Cardoso Galvão, do Departamento de Agronomia da UFV, foi homenageado pela Associação Brasileira de Milho e Sorgo, ABMS, durante as comemorações dos 40 anos da entidade. A homenagem ocorreu em Chapecó, Santa Catarina, no início de setembro, no âmbito do 35º Congresso Nacional de Milho e Sorgo, CNMS, promovido pela ABMS, em parceria com a Empresa de Pesquisa Agropecuária e Extensão Rural de Santa Catarina, EPAGRE. Durante a cerimônia, além da placa, o professor Galvão recebeu outro importante reconhecimento. Foi elevado à categoria de sócio benemérito da ABMS. Na placa entregue ao professor, a ABMS reconheceu sua contribuição para a trajetória da associação, destacando que seu conhecimento e sua dedicação ajudaram a construir, ao longo de 40 anos, uma história marcada pela transformação de conhecimento em desenvolvimento para a cadeia produtiva do milho no Brasil. No texto da homenagem, a associação ressaltou ainda que, abre aspas, o seu trabalho deixou marcas, abriu caminhos e se tornou parte de um legado que seguirá inspirando as próximas gerações da agronomia nacional, fecha aspas. A trajetória do professor João Galvão com a cultura do milho remonta à sua história na UFV. Engenheiro agrônomo formado pela instituição em 1985, concluiu um mestrado em fitotecnia em 1988 e o doutorado, também em fitotecnia, em 1994, ocupando atualmente o cargo de professor titular da universidade. Ao longo de mais de 3 décadas na UFV, o professor coordenou projetos de pesquisa nas áreas de manejo cultural do milho, além de orientar dissertações e teses sobre o tema no Departamento de Agronomia e em outros programas de pós-graduação da instituição. É também coautor, ao lado do professor Aloysio Borém e do pesquisador Marcos Aurélio Pimentel, do livro Milho, do Plantio à Colheita. Na graduação e pós-graduação, o professor João ministra disciplinas sobre a cultura do milho. Sua atuação institucional inclui a chefia do então Departamento de Fitotecnia, atualmente Departamento de Agronomia, a coordenação do Programa de Pós-Graduação em Fitotecnia e o cargo de vice-reitor da UFV entre 2015 e 2019, período em que também presidiu o Conselho Administrativo do Centro Tecnológico de Viçosa, Centev. Em maio de 2016, recebeu do Governo do Estado de Minas Gerais a Comenda Antônio Secundino São José, em reconhecimento aos relevantes serviços prestados à agricultura nacional. E o Departamento de Agronomia parabeniza o professor João Galvão pelo reconhecimento da ABMS, que celebra não apenas uma trajetória individual de excelência, mas o compromisso da UFV ao longo de décadas com a pesquisa e o desenvolvimento da cultura do milho no Brasil. E a matéria em destaque de hoje é sobre o Grupo Meios, Comunicação, Relações Raciais e Gênero, que recebeu o Prêmio Luiz Beltrão 2026. O Grupo Meios, Comunicação, Relações Raciais e Gênero da UFV foi agraciado com o Prêmio Luiz Beltrão de Ciências da Comunicação, na categoria Grupo Inovador. A entrega da premiação, concedida pela Sociedade Brasileira de Estudos Interdisciplinares da Comunicação, Intercom, foi realizada no dia 4 de setembro na Universidade Católica de Brasília, em Taguatinga, Distrito Federal. A coordenadora do grupo, professora Ivonete da Silva Lopes, do Departamento de Economia Rural, recebeu o prêmio. Ivonete é pesquisadora e docente dos programas de pós-graduação em Extensão Rural e em Comunicação e Regionalidades. O Prêmio Luiz Beltrão homenageia pesquisadores e instituições que produzem trabalhos relevantes na área das ciências da comunicação e que ajudam a consolidar o prestígio das comunidades acadêmica e profissional brasileiras neste campo, constituindo-se como uma das principais premiações nacionais da área. Em 2026, o Grupo Meios foi um dos quatro homenageados, ao lado do Instituto Vladimir Herzog, instituição paradigmática, e das pesquisadoras Nair Prata, maturidade acadêmica, da Universidade Federal de Ouro Preto, e Ana Paula Goulart de Andrade, liderança emergente, da Universidade Federal Rural do Rio de Janeiro. A atuação do Grupo Meios se destaca pela abordagem interdisciplinar que articula comunicação, relações raciais e gênero, com foco em ações de pesquisa e extensão voltadas à formação digital de mulheres rurais, quilombolas e assentadas em Minas Gerais. O trabalho do grupo investiga como marcadores de raça, gênero e território influenciam o acesso e a apropriação das atividades da tecnologia da informação e comunicação por esses segmentos. O grupo integra pesquisadores que articulam instituições e práticas comunicativas, narrativas midiáticas, movimentos sociais populares e comunicação contra homogênica, mídia e representação, comunicação e diversidade. Além da pesquisa acadêmica, as atividades do grupo incluem intervenções como promoção de oficinas de comunicação, produção de webséries e documentários que valorizam a trajetória das lideranças femininas nas comunidades. Essas lideranças foram homenageadas pela professora Ivonete em seu discurso. Em suas palavras, aprendemos que o campo não se constrói apenas com as viagens, mapas e roteiros de pesquisa, mas, sobretudo, na relação com as interlocutoras e na confiança. Nada do que fizemos teria sido possível sem as mulheres, as trabalhadoras rurais, as lideranças quilombolas que abriram numa relação de confiança a porta das suas casas, de suas associações e de suas comunidades para nos receber. Elas foram fundamentais para a construção do próprio campo e do conhecimento que produzimos, declarou a professora Ivonete. O reconhecimento do Prêmio Luiz Beltrão reforça a importância do trabalho desenvolvido pelo Grupo Meios, que, segundo a professora Ivonete, nasce e cresce a partir da compreensão de que raça, gênero e suas intersecções não são temas periféricos para a comunicação, mas são dimensões fundamentais para compreendermos as representações, as tecnologias, as práticas profissionais, as instituições, os territórios e as disputas de poder que atravessam nossa sociedade. O grupo surgiu no âmbito do PPGER, mas hoje congrega pesquisadores do PPGcom e de outras instituições nacionais e internacionais. Para o coordenador do PPGcom, professor Henrique Mazetti, a premiação é um motivo de grande orgulho. Em suas palavras, além de dar visibilidade ao programa criado recentemente, a conquista reforça o compromisso com a excelência acadêmica pautada em práticas de pesquisa inclusivas e socialmente engajadas. Mas o reconhecimento do Prêmio Luiz Beltrão pelo Grupo Meios é, sobretudo, um justo e necessário reconhecimento ao trabalho desenvolvido pelo grupo em suas diversas frentes, afirmou. E assim chegamos ao fim do informativo de hoje. Essas e outras matérias você encontra no site da UFV e nas redes sociais. Agradeço pela sua sintonia, desejando que tenha um ótimo dia.
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18: Olá, seja muito bem-vindo a mais um Momento Contábil. É um prazer ter a sua companhia para desbravarmos juntos o universo dos números, dos impostos e, principalmente, da gestão do seu negócio. Se você vende produtos no Mercado Livre, na Amazon, na Shopee, ou se presta serviço através de aplicativos como iFood ou Uber, o assunto de hoje é vital para a saúde do seu bolso e para a continuidade da sua operação. Com o avanço da reforma tributária, o termo começou a ganhar holofotes e a tirar o sono de muitos empreendedores digitais. É o chamado split payment, ou em bom português, a divisão de pagamento. Mas não se assuste com o nome em inglês. A gente vai conversar hoje sobre como essa tecnologia vai mudar a forma como o imposto sai de sua venda e vai direto para o governo, sem nem passar pela sua conta bancária. Vamos entender como isso funciona na prática? Imagine que você vendeu uma camiseta por R$100 em um marketplace. No modelo tradicional, esse dinheiro entrava na conta da plataforma ou na sua conta bancária. E depois de um mês, você calculava o imposto e pagava a guia para o governo. O problema, na visão do fisco, é que entre a venda e o pagamento do imposto, muita coisa podia acontecer. O dinheiro sumia, a empresa fechava, ou o empreendedor simplesmente esquecia de pagar. O split payment foi criado para acabar com esse atraso. Ele é uma ferramenta tecnológica que faz a divisão do dinheiro no exato momento da transação. Quando o cliente passa o cartão ou paga o Pix, o sistema já identifica X reais são do vendedor, Y reais são a comissão da plataforma e Z reais são o imposto, IBS e CBS. O valor do imposto é desviado automaticamente para o cofre do governo. É a chamada arrecadação em tempo real. Para quem vende online, a operação parece simples, mas a engenharia contábil por trás é bastante robusta. Vamos usar o exemplo de um lojista em um grande marketplace. O consumidor final compra um produto, por exemplo, por R$1.000. O sistema de pagamento, ou checkout, identifica as alíquotas da reforma tributária. Suponhamos uma alíquota somada de 25%. R$ 250 vão direto para a conta do governo. Os R$ 750 restantes são divididos entre a comissão da plataforma e o saldo líquido do vendedor. Isso muda drasticamente o fluxo de caixa. Antes, o vendedor tinha o valor bruto na mão por alguns dias. Agora, ele só recebe o valor líquido de impostos. Para as plataformas digitais, o desafio ainda é maior, pois elas se tornam responsáveis por garantir essa divisão sem que haja algum tipo de erro, sob pena de sanção pesada. Aqui entra o papel fundamental da contabilidade. Com split payment, o registro contábil não pode mais ser feito apenas por cima. É preciso uma rastreabilidade total. Cada venda gera um crédito tributário automaticamente. Se você comprou matéria-prima e já pagou o imposto nela, esse crédito precisa ser compensado com o que foi retido no split payment. As obrigações fiscais mudam de foco. O foco deixa de ser gerar uma guia de pagamento e passa a ser conferir se o sistema reteve corretamente. Se o sistema do marketplace calcular o imposto errado e reter a mais, o seu lucro vai embora. Se reter a menos, você pode ficar em dívida com a Receita Federal sem nem saber. A documentação fiscal, ou seja, as notas fiscais eletrônicas, precisam estar perfeitamente integradas ao sistema de pagamentos. Não são só os vendedores de produtos que entram nessa. Se você é um motorista de aplicativo ou entrega comida, o split payment também alcança sua prestação de serviço. O ISS, que agora vira parte do IBS, será retido na fonte. Isso traz uma formalização forçada para o setor, o que é bom para a transparência, mas exige que o profissional autônomo ou a pequena empresa de serviços tenha um controle muito rígido sobre suas taxas e recebíveis. O split payment não é um novo imposto, mas uma nova forma de cobrar os impostos, IBS e CBS, trazidos pela reforma tributária. O valor final da carga tributária depende de sua categoria, mas a forma de pagamento será imediata. O maior desafio é a tecnologia. Pequenos e-commerces, que utilizam plataformas próprias, precisarão utilizar seus gateways de pagamentos para suportar essa divisão. Por outro lado, a grande oportunidade é a redução de burocracia no final do mês. Se o imposto já foi pago no ato da venda, o empreendedor gasta menos tempo gerando boletos e mais tempo focado em vender. Além disso, o split payment ajuda a combater a concorrência desleal. Aquele vendedor que não pagava impostos e conseguia preços muito baixos, agora terá o imposto retido automaticamente, igualando o campo do jogo para quem sempre trabalhou de forma correta. O split payment é o futuro batendo na porta. Para quem vende em marketplaces ou plataformas digitais, a regra de ouro agora é organização. Você precisa saber exatamente qual é a sua margem de lucro, já descontando a retenção automática. Não deixe para entender isso quando o dinheiro cair menor na sua conta. Procure seu contador de confiança, revise suas configurações de pagamento nas plataformas e certifique-se de que sua emissão de nota fiscal está sincronizada com seu recebimento. A reforma tributária traz mudanças profundas, mas quem se prepara não apenas sobrevive, como prospera. Obrigado pela sua audiência. Continue acompanhando nossas pílulas de conhecimento para manter o seu negócio sempre nos trilhos da legalidade e do lucro. Sucesso nas vendas e até o próximo Momento Contábil.
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7: 8h35. 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
7: 10 e 4.
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0: Entre a cidade e a mata fechada, existe um lugar onde o vento carrega histórias. Um território de coragem, mistério e memória. Um espaço onde homens se fazem heróis não pelo nome que carregam, mas pela força que escondem no peito. Aqui nasce o universo de José de Alencar. Aqui vive Arnaldo. Aqui começa a nossa viagem por O Sertanejo, onde a literatura e a música se encontram para revelar o herói anônimo do sertão. Bem-vindos ao Livros e Canções, um encontro entre a literatura brasileira e as melodias que carregam nossas raízes. No episódio de hoje, atravessamos o sertão de José de Alencar para conhecer Arnaldo, um vaqueiro valente, herói silencioso e símbolo da força do Brasil no século XIX. Apertem as rédeas, porque a jornada começa agora.
1: A literatura brasileira, em sua busca por um projeto nacional e uma identidade própria, encontrou no sertão um de seus palcos mais férteis. José de Alencar, o fabulador da nacionalidade, usou esse cenário para erguer um herói que fosse a síntese da terra e do valor. Nascido em 1829 e falecido em 1877, Alencar foi e é um dos principais nomes do romantismo brasileiro, justamente por buscar representar o Brasil em todas as suas relações, desde o indígena ao urbano. Podendo ser um conhecido do ouvinte por conta de Guarani e Iracema, mas hoje, no nosso episódio, exploraremos a sua faceta sertaneja. Arnaldo pôs a cabeça fora da rede e, perscrutando a folhagem, descobriu duas tochas acesas no meio das trevas, mas de uma luz baça e sulfúria. Os mais intrépidos caçadores do sertão, curtidos para todo o perigo, não se podem eximir de um súbito arrepio quando lhe chamejam no escuro da mata esses olhos vridentos, cujo lume esgaze os fervilham dentro da alma. Há um quer que seja de satânico na pupila da onça, como na de toda a raça felina. E é por essa afinidade que nas antigas lendas o príncipe das trevas aparece mais frequentemente sob a figura de um gato negro, miniatura do tigre. Daí provém talvez o supersticioso terror que inspira a fosferência desses olhos ao mais valente sertanejo, o temor que jamais pestanejou em face da morte e nem se abala com o medonho rugido da fera. Não produziram, porém, igual efeito em Arnaldo as duas tochas que brilhavam entre o negrume da noite, alguns pés abaixo do lugar onde se achava. Bem aparecido, camarada, disse o mancebo a gaguejar. A onça espalmou a cauda rebatendo as ancas e dentre as belfas túmidas escapou-lhe um rosnar manso e crebro, como rir de contentamento.
0: Acabamos de ouvir um trecho do romance O Sertanejo, de José de Alencar. A obra apresenta a história de Arnaldo, um vaqueiro valente e profundamente ligado ao sertão cearense, que mesmo diante de uma onça, consegue lidar com naturalidade como se fosse mais um dia na sua lida com o sertão, onde ele demonstra que não é apenas um vaqueiro, mas que faz parte dessa árida terra. A atmosfera que Alencar constrói nessa cena é de prender qualquer leitor até o fim. Através do mistério, da densidade nesse momento de embate entre Arnaldo e a onça, nos vemos prendendo a respiração em agonia, anseio do que virá. A atmosfera criada é uma ferramenta muito bem colocada para jogar o leitor dentro da narrativa. Além dos perigos vividos no sertão, não podemos ignorar os perigos do coração. Arnaldo acaba se apaixonando por Dona Flor, filha do Capitão Mor, dono da fazenda onde ele trabalhava. Arnaldo vivia na fazenda, mas não se submetia às ordens do capitão, apesar de defender com unhas e dentes a sua família. Acaba que nessa história acompanhamos as aventuras do jovem sertanejo, que se mostra ser um homem valente, forte, destemido, um verdadeiro herói.
2: É importante considerar a imagem do sertão construída por José de Alencar em sua obra. Como observa Eduardo Vieira Martins em seu artigo Os Lugares

0: floresta que aí existia, conservada para ser o lar indígena da nova morada. Assim, em O Sertanejo, Alencar interpreta o sertão como uma região marcada por uma dualidade histórica. De um lado, as características recentes das terras de conquista, ainda visíveis na natureza, e de outro, os sinais da urbanização representados pelos habitantes e pela organização social.
1: Além disso, no artigo Nação, Herói e Paisagem, o pesquisador Ulisses Macedo Júnior comenta que já no início do romance são delineadas as características basilares da composição do herói sertanejo, desde elementos de descrição física, a formação das qualidades de conduta moral ou até mesmo aos atributos sobre-humanos que se agregam à sua constituição. Ao longo da narrativa, acompanhamos as aventuras de Arnaldo, sua convivência com os perigos na mata, sua coragem quase instintiva e sua relação com as figuras que compõem esse universo agreste. Dessa forma, vemos que os personagens se enquadram mais na visão de Antônio Cândido, na vertente do Alencar para mocinhos, com seus heróis destemidos e perfeitos. Essa grande obra faz parte de um gênero novo da época, século XIX, o romance. O romantismo acabou se tornando um dos principais meios de contar uma história de natureza longa, ganhando inclusive uma função fundamental, que é contribuir para a formação de um passado heróico para muitos jovens e até mesmo a nação brasileira. Ao criar figuras como Arnaldo, José de Alencar não cria um personagem do romantismo somente para si, um indivíduo único. Ele cria uma identidade, um ideal de imaginação, de espelho de valores que representam o Brasil.
2: Aquietou-se a onça e o rapaz deitou-se muito sossegado, sem mais importar-se com a presença do terrível hóspede, que lhe estava a uma braça de distância. Este curto espaço, porém, a fera não ousava transpô-lo com receio de precipitar-se. Os sertanejos escoteiros, que ainda agora em jornada na Bahia ou Pernambuco, sem outro companheiro mais do que seu cavalo, percorrem aquelas solidões, também por mim viajadas outrora, ainda no alvorecer da existência. Esses destemidos roteadores do deserto costumam pernoitar na grimpa das árvores, onde armam a rede e aí ficam ao abrigo das onças que não podem trepar pelos troncos delgados, nem pinchar-se à frágil galhada. Não somente por esta razão estava Arnaldo seguro de si, mas também pela confiança em sua superioridade, já mais uma vez provada pela fera. Assim, pois, esqueceu-se dela, para engolfar-se de novo nas cismas que lhe estavam afagando a mente.
0: Quem nos conduz por essa cena em O Sertanejo é o narrador, que aprofunda a atmosfera do sertão e, ao mesmo tempo, revela traços essenciais de Arnaldo. Ele explora o contraste entre o medo natural que qualquer homem sentiria diante de uma onça e a incrível tranquilidade do protagonista, mostrando como Arnaldo parece fazer parte daquele mundo selvagem. O narrador nos permite perceber sua coragem instintiva, seu modo quase íntimo de lidar com a mata e até a maneira como ele transforma um momento de perigo em uma relação de familiaridade com a própria fera.
1: E acaba que a partir dessa cena, vamos reconhecendo em Arnaldo a figura do vaqueiro destemido, alguém que enfrenta a mata, os animais bravos e até a própria solidão do sertão. É justamente essa imagem que nos aproxima da música Herói Anônimo do Sertão, de Sérgio Reis, que celebra o boiadeiro valente, defensor dos inocentes e profundamente ligado à vida do campo. Assim como Arnaldo, o eu lírico da canção revela coragem, liberdade e um senso de dever que nasce da própria lida sertaneja, características que ajudam a compreender a dimensão heróica do protagonista da narrativa de José de Alencar.
2: O sertanejo é supersticioso. A solidão, quando não acompanha a ciência, inspira sempre esse feiticismo. Vivendo no seio da grande alma da criação, que ele sente palpitar em cada objeto, tudo quanto cerca, animal ou coisa, parece ao homem do campo encerrar um espírito, que ali espia talvez uma falta ou espera uma ressurreição. Arnaldo acreditou que o dourado chorava. O famoso corredor, que há 7 anos desafiava os mais destemidos vaqueiros, carpia-se, porque afinal fora vencido e ia ser reduzido. Ele, touro livre e brioso, a um boi de curral, ou talvez a um cangueiro. O sertanejo ficou pensativo. Aquele boi que ele tinha ao arção da sela era o seu triunfo como vaqueiro, pois quando ele o apresentasse, todos o proclamariam o primeiro campeador e sua fama correria o sertão. Aquele boi era mais ainda. Era o prazer que Dona Flor ia

0: ter vendo o valente barbatão marcado com o seu ferro. Era a humilhação de Marcos Fragoso, cujas bravatas o tinham irritado. A ele, Arnaldo. Era finalmente a satisfação do velho Capitão Mor, que se encheria de orgulho com a proeza do seu vaqueiro. Entretanto, quando Mancebo ergueu a cabeça, o movimento de generosa simpatia e fraternidade que despertara em sua alma a tristeza do boi vencido tinha alcançado dele um sacrifício heróico. Resolvera soltar o dourado.
1: Neste último trecho lido, vemos que as características de herói do jovem sertanejo vão além da força e valentia. A ação de Arnaldo de soltar o touro revela uma generosidade e nobreza admiráveis que não é comumente vista entre os demais vaqueiros, que nos leva a perceber que o jovem cearense é uma figura com uma conduta completamente diferente dos demais personagens.
2: A canção Herói Anônimo do Sertão, interpretada por Sérgio Reis, foi lançada dentro do álbum Mágoa de Boiadeiro, em 1978, celebrando a figura do vaqueiro, destacando sua valentia, sua relação intensa com o campo e o modo como ele encontra no sertão o próprio sentido da vida. Ao ouvi-la, podemos nos conectar com essa imagem do homem que atravessa perigos, domina a lida com os animais e carrega consigo uma coragem silenciosa. Diante disso, cabe perguntar. Não seria Arnaldo, com sua tranquilidade diante da onça, sua confiança absoluta na própria força e seus gestos nobres, um desses heróis anônimos que o sertão molda e guarda? Assim fica a reflexão. Será que cada um de nós não carrega um pouco dessa coragem silenciosa do sertão?

0: é isso, gente. Se você ainda não conhece o sertanejo, vale a pena dar uma chance e se aventurar por essa história. O Livros e Canções de hoje, que é resultado da disciplina LET 231 de Literatura Brasileira 2, Romantismo, contou com o roteiro de Júlia, Camille, Elimárcia e Marcela, e com as vozes de Brenda, Matheus e Ana Luísa.
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4: 10h32.
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11: Seja muito bem-vindo a mais um Momento Contábil. É um prazer ter a sua companhia para conversarmos sobre o que há de mais atual no mundo das finanças e dos impostos. Hoje o nosso assunto parece ter um nome complicado, mas eu garanto que ele vai fazer parte do seu dia a dia, tanto quanto o seu CPF. Vamos falar sobre o CCLESTRIB, o Código de Classificação de Tributação. Se você é empresário, gestor ou trabalha com vendas, já deve ter percebido que a reforma tributária não mudou apenas o nome dos tributos para CBS e IBS. Ela mudou a forma como a gente conversa com o fisco. Imagine que você tem uma loja e vende centenas de itens. Como é que o governo sabe exatamente quanto cobrar de impostos sobre uma garrafa de água mineral e quanto cobrar sobre um refrigerante? A resposta está na classificação tributária. E é aqui que o CCLESTRIB entra em cena como um grande protagonista dessa nova era contábil. Para a gente começar do jeito certo, vamos definir. O CCLESTRIB é como se fosse o RG tributário de cada mercadoria ou serviço. Antigamente, a gente se baseava muito no NCM, Nomenclatura Comum do Mercosul, para definir o imposto. O problema é que o NCM descreve o que o produto é, por exemplo, se ele é uma camisa de algodão. Mas nem sempre ele dizia com clareza como aquele produto deveria ser tributado no novo sistema de IVA dual. O Seclestrib veio para resolver isso. Ele é uma tabela unificada que vincula o produto diretamente à sua alíquota de CBS, que é o tributo federal, e IBS, que é o tributo estadual e municipal. Sem ele, o sistema de split payment, que é aquela divisão automática do imposto no momento do pagamento que já contamos aqui no programa, simplesmente não funciona. Se o código estiver errado, o cálculo sai errado. E o problema sobra para quem? Para o empresário e para o contador. A grande diferença que você precisa entender é que a classificação do produto é uma coisa e a classificação tributária é outra. Vamos a um exemplo prático para facilitar. Imagine dois produtos eletrônicos, um tablet e um leitor de livros digitais. Fisicamente, eles são parecidos, mas tributariamente, o leitor de livros pode ter uma imunidade ou alíquota zero, por ser considerado livro, enquanto o tablet paga uma alíquota cheia efetiva. Outro exemplo clássico da reforma é o imposto seletivo, o famoso imposto do pecado. Se você vende água mineral, o Seclestrib vai indicar uma tributação padrão ou reduzida. Mas se você vende uma bebida açucarada, o código será diferente para sinalizar que ali deve incidir o imposto seletivo. Percebe a responsabilidade? Se você cadastrar o refrigerante com o código de água, você está sonegando imposto sem saber. Se cadastrar a água com o código do refrigerante, está jogando dinheiro fora, pagando mais impostos. Onde é que esse código aparece? Em todo lugar. Ele deve estar configurado no sistema de gestão, o ERP, e vai sair impresso em cada nota fiscal eletrônica que sua empresa emitir. É através desse código que os bancos e as operadoras de cartão de crédito sabem quanto devem reter de imposto no ato da venda. Os erros mais comuns que temos visto nos escritórios de contabilidade são uso de códigos genéricos, tentar classificar tudo em um código outros para ganhar tempo. Isso é um convite para fiscalização eletrônica imediata. Outro erro é a confusão entre mercadorias e serviços. Na reforma, a linha entre produtos e serviços fica muito tênue, mas o Seclestrib exige uma precisão. O terceiro erro mais comum é a falta de atualização. As tabelas do governo mudam. Usar um código que foi extinto ou alterado trava a emissão da sua nota fiscal. E atenção! O erro na classificação pode gerar multas que variam de 1% a 5% do valor da operação, além da perda de créditos tributários que sua empresa poderia recuperar. Amigo empresário, a mensagem de hoje é clara. A contabilidade moderna não aceita mais o famoso eu acho. O Seclestrib exige que você comece profundamente uma mudança no ato de vender. Não deixe para revisar seu cadastro de produtos apenas na hora de fechar o mês. Isso deve ser um processo contínuo. Minha recomendação para você hoje é: reúna sua equipe de compras e de vendas, sente com seu contador e faça um pente fino no seu cadastro. Verifique se cada

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9: 11:36.

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24: Muito boa tarde para você, ouvinte em Confidência. O destaque é BR-040, reta do Califórnia com um trânsito intenso no sentido Belo Horizonte. Lentidão desde o Vila Paris até o acesso ao anel rodoviário. Motorista no Jardim Bandeirantes, opção de desvio, passando pela via teleférico e via expressa, compensa. No sentido inverso, BR-040 com um trânsito livre no caminho para Sete Lagoas e Esmeraldas. 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Iago Proença, para a Rádio Inconfidência.
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2: Ótima tarde para você, agora 12:29 desta quinta-feira, dia 17 de setembro. 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
6: Meio-dia e 31.
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8: Uma e seis.
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0: no jantar? Foi isso que ele falou?
1: E aí? Ficou, fiz bagunça.

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3: Duas e três.
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5: Seja muito bem-vindo a mais um Momento Contábil. É um prazer ter a sua companhia para conversarmos sobre o que há de mais atual no mundo das finanças e dos impostos. Hoje o nosso assunto parece ter um nome complicado, mas eu garanto que ele vai fazer parte do seu dia a dia, tanto quanto o seu CPF. Vamos falar sobre o CCLESTRIB, o Código de Classificação de Tributação. Se você é empresário, gestor ou trabalha com vendas, já deve ter percebido que a reforma tributária não mudou apenas o nome dos tributos para CBS e IBS. Ela mudou a forma como a gente conversa com o fisco. Imagine que você tem uma loja e vende centenas de itens. Como é que o governo sabe exatamente quanto cobrar de impostos sobre uma garrafa de água mineral e quanto cobrar sobre um refrigerante? A resposta está na classificação tributária. E é aqui que o CCLESTRIB entra em cena como um grande protagonista dessa nova era contábil. Para a gente começar do jeito certo, vamos definir. O CCLESTRIB é como se fosse o RG tributário de cada mercadoria ou serviço. Antigamente, a gente se baseava muito no NCM, Nomenclatura Comum do Mercosul, para definir o imposto. O problema é que o NCM descreve o que o produto é, por exemplo, se ele é uma camisa de algodão. Mas nem sempre ele dizia, com clareza, como aquele produto deveria ser tributado no novo sistema de IVA dual. O CCLESTRIB veio para resolver isso. Ele é uma tabela unificada que vincula o produto diretamente à sua alíquota de CBS, que é o tributo federal, e IBS, que é o tributo estadual e municipal. Sem ele, o sistema de split payment, que é aquela divisão automática do imposto no momento do pagamento que já contamos aqui no programa, simplesmente não funciona. Se o código estiver errado, o cálculo sai errado. E o problema sobra para quem? Para o empresário e para o contador. A grande diferença que você precisa entender é que a classificação do produto é uma coisa e a classificação tributária é outra. Vamos a um exemplo prático para facilitar. Imagine dois produtos eletrônicos, um tablet e um leitor de livros digitais. Fisicamente, eles são parecidos, mas tributariamente, o leitor de livros pode ter uma imunidade ou alíquota zero, por ser considerado livro, enquanto o tablet paga uma alíquota cheia efetiva. Outro exemplo clássico da reforma é o imposto seletivo, o famoso imposto do pecado. Se você vende água mineral, o CCLESTRIB vai indicar uma tributação padrão ou reduzida. Mas se você vende uma bebida açucarada, o código será diferente para sinalizar que ali deve incidir o imposto seletivo. Percebe a responsabilidade? Se você cadastrar o refrigerante com o código de água, você está sonegando imposto sem saber. Se cadastrar a água com o código do refrigerante, está jogando dinheiro fora, pagando mais impostos. Onde é que esse código aparece? Em todo lugar. Ele deve estar configurado no sistema de gestão, o ERP, e vai sair impresso em cada nota fiscal eletrônica que sua empresa emitir. É através desse código que os bancos e as operadoras de cartão de crédito sabem quanto devem reter de imposto no ato da venda. Os erros mais comuns que temos visto nos escritórios de contabilidade são uso de códigos genéricos, tentar classificar tudo em um código outros para ganhar tempo. Isso é um convite para fiscalização eletrônica imediata. Outro erro é a confusão entre mercadorias e serviços. Na reforma, a linha entre produtos e serviços fica muito tênue, mas o CCLESTRIB exige uma precisão. O terceiro erro mais comum é a falta de atualização. As tabelas do governo mudam. Usar um código que foi extinto ou alterado trava a emissão da sua nota fiscal. E atenção! O erro na classificação pode gerar multas que variam de 1% a 5% do valor da operação, além da perda de créditos tributários que sua empresa poderia recuperar. Amigo empresário, a mensagem de hoje é clara. A contabilidade moderna não aceita mais o famoso eu acho. O CCLESTRIB exige que você comece profundamente uma mudança no ato de vender. Não deixe para revisar seu cadastro de produtos apenas na hora de fechar o mês. Isso deve ser um processo contínuo. Minha recomendação para você hoje é: reúna sua equipe de compras e de vendas, sente com seu contador e faça um pente fino no seu cadastro. Verifique se cada item está com o CCLESTRIB correto. Lembre-se que a rastreabilidade é total. O fisco sabe o que você comprou e vai cruzar com o que você está vendendo. Está em conformidade, não é apenas evitar multas. É garantir que sua empresa tenha saúde financeira para crescer com segurança nesse novo cenário de reforma tributária. Informação correta é o melhor investimento que você pode fazer pelo seu negócio. Use a contabilidade a seu favor e transforme esses códigos em estratégia de crescimento. Muito obrigado pela sua audiência, um grande abraço e até o próximo Momento Contábil.
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0: 12:41.
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16: Três e cinco.
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7: Quatro e três.
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8: 4:32.

e querida mãe Iemanjá. Limpe os nossos corações de todas as maldades e malquerências. Que os nossos corpos, tocados por vossas águas salgadas, libertem-se em cada onda que passa de todos os males materiais e espirituais.

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6: 6:04.
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5: Olá, seja muito bem-vindo a mais um Momento Contábil. É um prazer ter a sua companhia. Seja você que está nos ouvindo no rádio do carro, em casa ou direto da lida do campo. Hoje o nosso papo é fundamental para quem tira o sustento da terra ou possui propriedades fora do perímetro urbano. Vamos conversar sobre o ITR, o Imposto Territorial Rural. Muitas vezes, o produtor rural foca toda a sua energia na safra, no gado ou no clima e acaba deixando a papelada tributária para a última hora. Mas olha, o ITR não é apenas mais uma guia a ser paga. Ele é um imposto federal que funciona como o IPTU do campo, mas com regras muito específicas que, se bem compreendidas, podem representar uma economia real e evitar dores de cabeça gigantescas com a Receita Federal. Mas afinal, quem é que precisa declarar o ITR? A regra é clara. Se você é proprietário de terra rural, titular do domínio útil, possuidor a qualquer título ou usufrutário, você está no radar deste imposto. Não importa se a terra é produtiva ou não, o fato de ser uma área rural já gera obrigação. A única exceção são os casos de imunidade e isenção, que vamos detalhar daqui a pouco. Agora, vamos para a parte que todo mundo quer saber. Como é feito o cálculo? O ITR não incide sobre tudo que você tem na fazenda. Ele incide sobre o que chamamos de VTN, Valor da Terra Nua. Isso significa que as benfeitorias como casas, currais, cercas, pastagens cultivadas e florestas plantadas não entram na conta. O imposto é sobre o valor do solo bruto. A alíquota que você vai pagar é progressiva. Quanto maior a propriedade e menor o seu grau de utilização, maior será o imposto. Ou seja, o governo usa o ITR para desestimular terras improdutivas. Aqui entra um conceito que você já deve ter ouvido falar, o módulo fiscal. Ele é a unidade de medida expressa em hectares que varia de município para município. Por que ele é importante? Porque ele define se sua propriedade é considerada pequena, média ou grande para fins de isenção. Por exemplo, em muitas regiões, se você tem uma pequena gleba rural, que varia de 30 a 100 hectares dependendo da localização, e a explora sozinho ou com sua família, sem ter outro imóvel, você pode estar isento do imposto. Além da isenção para pequenas propriedades, existem benefícios para áreas de preservação. Se você tem áreas de preservação permanentes, as chamadas APPs, ou reserva legal devidamente averbadas e declaradas na ADA, Ato Declaratório Ambiental, junto ao IBAMA, essas áreas podem ser excluídas do imposto. É o governo dando um desconto para quem cuida do meio ambiente, mas atenção, não basta ter a mata, é preciso que a documentação ambiental esteja em dia para garantir o benefício fiscal. E como fica a parte prática das obrigações? Todo ano, geralmente entre agosto e setembro, o produtor deve entregar a Declaração de Imposto sobre a Propriedade Territorial Rural, a DITR. O pagamento pode ser feito via DARF, em cota única ou parcelado, desde que o valor não seja inferior a R$ 100. Perder o prazo gera multa de 1% ao mês sobre o imposto devido, além de impedir a emissão da certidão negativa de débitos, que é exigida para conseguir crédito rural junto aos bancos. Falando em estratégia, como fazer o planejamento fiscal do ITR? O segredo está na precisão das informações. Muitos produtores erram ao declarar o valor da terra nua muito abaixo do mercado para pagar menos imposto. Mas isso pode gerar problemas na hora de vender a terra, aumentando o imposto de renda sobre o ganho de capital. O planejamento consiste em equilibrar um VTN justo com o máximo aproveitamento das áreas de exclusão, como as de preservação, e a comprovação correta do grau de utilização da terra. Se você produz grãos ou cria gado de forma eficiente, sua alíquota cai drasticamente. A organização contábil é a melhor amiga do produtor rural. Guardar notas fiscais de insumos, registro de vacinação de gado e laudos técnicos de produtividade não serve apenas para o controle interno. São essas provas que garantem que você paga o imposto justo, na alíquota correta, para quem produz. Sem a organização, você acaba pagando como se a terra fosse improdutiva e o prejuízo é certo. Para encerrar nosso encontro de hoje, fica um conselho. Não trate o ITR como uma mera formalidade. Ele é uma peça-chave na gestão de sua propriedade. Procure um contador especializado no setor agro. Esse profissional vai te ajudar a cruzar os dados do CAR, Cadastro Ambiental Rural, do ADA e da Declaração de ITR, garantindo que você aproveite todos os benefícios legais e mantenha sua terra produtiva e regularizada. Cuidar da contabilidade de sua fazenda é tão importante quanto cuidar da semente do solo. Com a orientação certa, você protege seu patrimônio e garante o crescimento do seu negócio. Muito obrigado pela sua audiência e até o próximo Momento Contábil.
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0: comunidade comum é exatamente através dessa atuação integrada de todos os órgãos.
1: Como resultado da ação desta quinta-feira, 50 inquéritos policiais foram instaurados. Também foram realizadas prisões em flagrante e 635 aparelhos celulares foram recuperados. Cerca de 280 policiais participaram diretamente da operação nos 15 estados. O secretário nacional da Receita Federal, Robson Barreirinhas, alertou que os consumidores devem consultar o e-mail do aparelho sempre que for comprar um aparelho celular por meio do site ou do aplicativo Celular Seguro. O e-mail é o número de identificação único e global, que funciona como o CPF de um telefone celular. Segundo Barreirinhas, essa consulta deve ser efetuada mesmo no caso da compra de celulares novos.
0: Esse cuidado tem que ser feito também na aquisição de celulares novos em lojas não tão conhecidas, porque em uma das ações aqui nós encontramos caixas de celular novo, caixa vazia. Para que serve isso? Muitas vezes para esquentar o celular roubado. Às vezes, mesmo com a aparência de novo, é importante que o cidadão, quando não seja de uma loja conhecida, verifique o e-mail para ver se aquilo lá não é produto de roubo.
1: Já a recomendação para os cidadãos que tiveram o celular roubado é que indiquem os dados do aparelho na plataforma Celular Seguro. Na internet, o site Celular Seguro pode ser acessado pela conta gov.br. Já o aplicativo está disponível para baixar de graça nas lojas de aplicativo para celulares. Reportagem Luana Karen.
2: E as Forças Integradas de Combate ao Crime Organizado, as FICOS, divulgaram os resultados da Operação Força Integrada 4, de combate ao tráfico de drogas e de armas, à lavagem de dinheiro e a organizações criminosas violentas.
3: Foram cumpridos em 20 estados 173 mandados de busca e apreensão, além de 137 prisões.
2: Também foram apreendidos 18 veículos avaliados em R$1,5 milhão, além de 7 armas de fogo, 49 munições, 11 quilos de cocaína e 90 quilos de maconha. Os bens bloqueados somam R$510 milhões.
3: As FICOS estão presentes em todo o país, com 41 unidades que promovem o compartilhamento de informações de inteligência e atuação integrada.
2: Oportunidade para empresas privadas ou públicas que estão com pendências na Receita Federal.
3: Até o dia 10 de novembro, elas poderão ajustar os pagamentos de PIS, PASEP e COFINS sem a incidência de juros de ofício.
4: A regularização é destinada a empresas privadas, órgãos públicos e entidades sem fins lucrativos, que pagam PIS, PASEP e COFINS. A iniciativa faz parte da ação de regularização de créditos da Receita Federal e busca o ajustamento espontâneo das obrigações tributárias. De acordo com a Receita, existem inconsistências que somam R$1,3 bilhão. Os avisos para regularização foram enviados pelos Correios e para a Caixa Postal do Contribuinte no portal ECAC, o Centro Virtual de Atendimento. Para fazer a regularização, não é preciso comparecer às unidades da Receita, nem enviar comprovação das retificações. O prazo para que esses contribuintes façam os pagamentos sem a incidência de juros de ofício vai até o dia 10 de novembro. Após essa data, a Receita Federal vai realizar novas verificações e os contribuintes que não efetuarem os pagamentos serão fiscalizados. Na última edição dessa ação, foram regularizados R$900 milhões. Thaísa Vitória para a Voz do Brasil.
2: Há um ano, o Brasil dava um passo importante para garantir os direitos das crianças e adolescentes. Era sancionado o ECA Digital.
3: Inspirado no Estatuto da Criança e do Adolescente de 1990, que foi um marco para a proteção dos pequenos, o ECA Digital trata das obrigações das plataformas com a segurança deles, também no ambiente virtual.
2: Mais cedo, eu conversei com o diretor da Agência Nacional de Proteção de Dados e a GMOLA sobre os avanços desse novo marco legal e as mudanças que estão sendo implementadas para uma navegação mais saudável nas mídias digitais. Acompanhe. Diretor, bem-vindo à Voz do Brasil para a gente falar desse marco que é a criação do ECA Digital, né? O que que o senhor destaca como principais avanços trazidos por essa legislação ao longo desse período?
5: Tem uma mensagem central dessa legislação para as plataformas digitais que é que a partir de agora elas têm um dever de atuar preventivamente para evitar que danos e riscos para crianças e adolescentes sejam consumados, para que eles aconteçam nas plataformas digitais. Então é um dever de agir de maneira preventiva e proativa. As plataformas têm que, desde a concepção do produto que oferecem para crianças e adolescentes, durante toda a operação desse produto, tem que tomar conta, né? Tem que tomar medidas para que esse produto seja muito seguro para crianças e adolescentes. Isso se concretiza em uma série de obrigações que essa legislação cria para as plataformas digitais no Brasil. Então, por exemplo, as plataformas com o ECA digital passam a ter um dever de adotar medidas que evitem que crianças e adolescentes sejam expostas a conteúdos ou práticas que podem colocar em risco a sua integridade física, como práticas conhecidas de incentivo ao suicídio ou automutilação. É uma outra obrigação muito concreta que o ECA Digital traz é o dever das plataformas digitais de prevenirem que o uso da plataforma ou do serviço digital seja compulsivo, excessivo por crianças e adolescentes. Então há um dever aqui de mudar, né, incentivos que as plataformas às vezes fazem para um uso para as crianças e adolescentes ficarem conectadas excessivamente, né, de maneira, ou seja, são medidas para evitar o vício nas plataformas digitais. Um outro exemplo são obrigações das plataformas garantirem que crianças e adolescentes tenham contato apenas com conteúdos que sejam adequados à sua idade. Né, e para mencionar um último exemplo aqui de uma obrigação das plataformas digitais criadas pelo ECA Digital, está a obrigação de que as plataformas ofereçam mecanismos de supervisão parental. O que significa isso? Ferramentas para que os pais, as mães, os responsáveis por crianças e adolescentes consigam acompanhar o uso das redes sociais e das plataformas em geral por crianças e adolescentes e fazer escolhas para que esse uso seja mais seguro para essa criança e para esse adolescente. Então, por exemplo, limitar, né, ferramentas que permitam ao pai ou à mãe limitar o contato da criança ou do adolescente com estranhos, ferramentas que permitam limitar o tempo de uso e assim por diante.
2: Grande parte dessas obrigações está ancorada na questão da aferição da idade, né? Para que essas políticas sejam implementadas, é preciso fazer a aferição da idade. E está correndo o prazo para as plataformas se adequarem a isso. O que elas precisam fazer até o início do ano que vem?
5: Para cumprir uma obrigação que eu mencionei aqui, de garantir que crianças e adolescentes tenham contatos com conteúdos que são adequados à sua idade, a plataforma precisa saber se o usuário é ou não uma criança ou um adolescente. Então precisa aferir a idade deste usuário. E o ECA Digital dá uma mensagem muito clara, principalmente para aqueles conteúdos, produtos e serviços que são considerados proibidos para crianças e adolescentes do ponto de vista da lei brasileira. Então, o álcool, o tabaco, as bets, né, os serviços de aposta, os conteúdos pornográficos, isso é considerado pela lei brasileira proibido para menores de 18 anos. Então, o que o ECA Digital, nesse caso, faz é proibir aquela autodeclaração. Então, o ECA Digital diz, ó, não funciona mais simplesmente ter aquela mensagenzinha de dizer eu tenho mais de 18 anos e poder acessar. Tem que ter um mecanismo que funcione de maneira adequada e efetiva. O que a NPD fez quando o ECA Digital entrou em vigor em março desse ano foi estabelecer um cronograma para que as plataformas consigam se adequar a essa obrigação, porque ela é uma obrigação também tecnicamente complexa, né? Então, a NPD, já em março desse ano, publicou uma série de orientações para as empresas, dizendo, ó, o que a gente espera desses mecanismos que vão ser adotados, que vocês devem adotar para a seriedade, é que eles tenham algumas características, que eles sejam confiáveis, como diz a lei brasileira. O que que significa isso? Eles têm que ter acurácia, ou seja, eles têm que acertar a idade do usuário, né? Então, eles têm que ter alguma confiabilidade de que eles vão analisar de maneira adequada qual é a idade daquele usuário. Outra característica que a NPD diz que é importante é eles têm que ter robustez. O que que significa isso? Não pode ser fácil fraudar esse mecanismo, senão ele não vai ser efetivo. Então, a gente viu alguns, né, sair na imprensa antes mesmo do ECA Digital entrar em vigor, exemplos de crianças ou adolescentes que simplesmente, por exemplo, no mecanismo de aferição de idade que faz o reconhecimento facial, pintam uma barba para se passar por uma pessoa adulta. Se o mecanismo de aferição de idade não consegue identificar que isso é uma fraude, esse é um mecanismo que ele não é confiável. E tem que ser mecanismo também, outra característica importante, que respeitem a privacidade, que protejam os dados dos usuários. Então, a NPD começou orientando as plataformas sobre de que maneira elas devem adotar esses mecanismos. E o que a gente está fazendo desde março, agora é detalhar esses requisitos técnicos para que as plataformas saibam exatamente o que a NPD, que é o órgão regulador responsável por fiscalizar essa obrigação, espera das plataformas, e a NPD também já começou a fiscalizar. Então, a gente já começou uma fiscalização, que a gente chama de monitoramento, que é para saber em que medida as empresas estão se adequando a essas obrigações. Quando o detalhamento técnico do que a NPD espera em relação a essa obrigação de aferição de idade estiver pronto, e a gente espera que isso aconteça nas próximas semanas, a NPD vai entrar numa nova fase, que é uma fase de fiscalização, aí eu diria a todo vapor. Que daí todo mundo sabe o que se espera, todas as plataformas sabem o que se espera dos mecanismos de aferição de idade, e aí a NPD vai começar a cobrar integralmente o cumprimento dessa obrigação. A gente já está monitorando, ou seja, já estamos acompanhando quem está adotando e estamos em diálogo com quem ainda não adotou e tem que adotar esse mecanismo de verificação de idade para entender como é que essas empresas estão planejando cumprir a lei, já que conforme o cronograma que a NPD divulgou, a partir de janeiro do ano que vem haverá uma cobrança muito intensa de que esses mecanismos estejam plenamente em funcionamento no nosso país.
2: E tem um outro prazo vencendo hoje também, que é o dos relatórios de transparência que eles têm que apresentar, né? Quais são as informações que têm que estar nesses relatórios?
5: Perfeito. Esses relatórios de transparência são algo também muito importante, uma obrigação nova que o ECA Digital trouxe para as plataformas. E é uma obrigação muito relevante, eu diria, porque é a maneira pela qual o ECA Digital obriga as empresas a prestarem contas de como é que elas estão atuando para cumprir todas essas obrigações do ECA Digital. E hoje, como você muito bem ressalta, é o prazo que a NPD determinou para as empresas fazerem a publicação pela primeira vez no Brasil desse relatório de transparência. Quem é que tem que publicar esse relatório de transparência de acordo com a lei? Todas as empresas ou plataformas que tenham pelo menos 1 milhão de usuários, que sejam crianças e adolescentes, e tem a obrigação de publicar um relatório de transparência nos seus próprios sites, em português, para que todos os usuários no Brasil consigam compreender, contendo informações como quais são os canais de denúncia disponíveis dentro dessa plataforma para receber denúncias e como é que essa plataforma processa eventuais denúncias, né, de violações que estejam acontecendo dentro da plataforma. Outra informação que precisa conter esse relatório de transparência: as empresas vão ter que mostrar dados sobre quantas denúncias recebem, como é que processam, né, essas denúncias, como é que moderam conteúdos, como é que fazem a moderação de contas, né, se decidem, por exemplo, bloquear determinados usuários por desrespeito às regras da plataforma ou às regras do ECA Digital, como é que isso funciona.

0: de proteção de dados. Muito obrigada, diretor, pela sua entrevista à Voz do Brasil.
1: Obrigado.
2: Empresas de transporte que pagarem abaixo do peso mínimo do frete agora correm o risco de serem punidas.
0: A Agência Nacional de Transportes Terrestres, a ANTT, vai suspender o registro das transportadoras que descumprirem de forma recorrente o valor do frete.
3: A Agência Nacional de Transportes Terrestres, a ANTT, iniciou os procedimentos para suspender cautelarmente empresas que descumprem de forma reiterada o piso mínimo do frete rodoviário. A suspensão do Registro Nacional de Transportadores Rodoviários de Cargas, o RNTRC, vai ser publicada no Diário Oficial da União e terá efeito 72 horas depois. O prazo pode variar de 5 a 30 dias para empresas que acumularem mais de 4 autuações em datas diferentes, no período de 6 meses, quando houver risco de continuidade das irregularidades. A fiscalização foi reforçada por novas regras que ampliaram o controle das operações de transporte. A repetição das infrações também pode levar ao cancelamento do RNTRC por até 2 anos e a multa de até R$1 milhão. As medidas não se aplicam ao transportador autônomo de cargas que atua exclusivamente como contratado. Claudimário Carvalho, para a Voz do Brasil.
0: A Semana Nacional de Trânsito começa amanhã, 18 de setembro.
2: O tema é Desacelere, seu bem maior é a vida.
0: Este ano foi feito um debate de como colocar a ciência a serviço da vida no trânsito.
2: O objetivo é traçar novas estratégias para diminuir os acidentes de trânsito no país.
4: Os acidentes de trânsito causam cerca de 1.200.000 mortes por ano no mundo, segundo a Organização Mundial da Saúde. E o Brasil ocupa o segundo lugar no número de óbitos por esses sinistros. Durante a abertura da Semana Nacional de Trânsito, especialistas em trânsito e segurança viária nacionais e internacionais discutiram pela primeira vez como colocar a ciência a serviço da vida no trânsito. Os técnicos vão usar como ponto de partida dados do Centro Nacional de Estudos de Sinistros de Trânsito na investigação preventiva de acidentes graves. Criado em maio, o Sinest é inspirado no modelo do CENIPA, que investiga acidentes aeronáuticos. Para o ministro dos Transportes, Jorge Santoro, o objetivo é transformar conhecimento científico em prevenção.
5: O CENIPA é referência não só no Brasil, mas no mundo inteiro, e a gente foi beber dessa experiência para a gente poder avançar num novo ciclo de estudos em que a gente consiga produzir materiais fundamentais para a gente avaliar o que precisa ser feito para a gente poder ter uma agenda de correção. O trabalho nosso aqui é identificar as causas, buscar novos caminhos para resolver esses problemas e para a gente evitar novos acidentes.
4: A ideia é abrir um espaço de diálogo, cooperação e construção conjunta para aproximar experiências internacionais da realidade brasileira. Para o secretário nacional de trânsito, Adroaldo Catão, com o Centro Nacional de Estudos de Sinistros de Trânsito, o Brasil inaugura um novo modelo de gestão de trânsito.
6: O debate tem que se dar sobre os dados e até que ponto aqueles dados podem ou não levar a iniciativas A, B, C e analisar as consequências, analisar os resultados. Isso é muito importante.
4: A Semana Nacional de Trânsito 2026 vai de 18 a 25 de setembro, período em que o país amplia a mobilização e a reflexão sobre a segurança viária e sobre a responsabilidade que cada um tem na construção de um trânsito mais seguro. O tema das ações de 2026 é Desacelere, seu bem maior é a vida. Reportagem Cleide Lopes.
0: Bom, como nós ouvimos aí na matéria da Cleide Lopes, o conhecimento científico pode contribuir em diversas áreas da nossa vida. É disso que a gente trata no quadro Ciência na Prática.
2: E hoje o assunto é sobre um inseto fundamental para o equilíbrio da natureza, a abelha.
0: Você sabia que existem milhares de espécies além daquela tradicional que produz mel e tem ferrão?
2: Uma pesquisa da Universidade de São Paulo se dedica a decifrar a evolução desse animal importante para a produção de frutos e reprodução de plantas.
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8: Muito além dos zumbidos nos jardins, As abelhas guardam uma diversidade surpreendente

0: de espécies nativas.
1: Eu sou Eduardo Almeida, sou biólogo, professor do Departamento de Biologia da Universidade de São Paulo. A pesquisa que nós desenvolvemos se baseia principalmente no entendimento da diversidade de abelhas. A pesquisa, ela teve, né, para diferentes grupos de abelhas que nós pesquisamos, e eu vou dar uma ênfase, às abelhas como um todo e às abelhas sem ferrão. Eu acho que nos últimos 30, 40 anos, nós pudemos entender a evolução das abelhas de uma forma como não havia um precedente anteriormente. Mais recentemente, nós tivemos avanços muito importantes da genética e até mesmo de comparações entre genomas de grupos de abelhas, e isso abriu uma janela para a compreensão das diferenças e das similaridades, que foi muito importante para o entendimento da evolução dos seres vivos.
0: Ao cruzarem dados de DNA com a anatomia detalhada dos insetos, cientistas da USP mapearam como as abelhas se transformaram ao longo de milhões de anos, um conhecimento crucial para proteger espécies e garantir a polinização nas lavouras.
1: As abelhas são conhecidas da sua população, mas normalmente não se entende a quantidade de espécies que existem, as diferenças entre elas. Então foram duas pesquisas similares, né, que buscaram então entender a história evolutiva, produzindo então um avanço, forneceu um norte. E mais recentemente nós fizemos duas publicações que documentaram então as diferenças anatômicas e nos permitem então entender como a anatomia das abelhas evoluiu ao longo dessa história. Essa etapa então concluiu, né, um passo importante da pesquisa proposta, e os desenvolvimentos previstos para o futuro incluem o entendimento de questões específicas, né, a evolução de determinados comportamentos que tem consequências para entendimento da diversidade, as perspectivas para interações desses grupos de organismos com plantas e com outros organismos ao longo do tempo evolutivo.
0: Acompanhe a pesquisa na página da Universidade de São Paulo. E esse foi o Ciência na Prática, com produção de Warby Calil e edição de Edinaldo Júnior. E nosso encontro com o Saber Científico volta na próxima semana. Até lá!
2: A produção agrícola brasileira alcançou mais de 920 bilhões de reais.
3: Os destaques foram para as culturas de soja e milho.
4: 927 bilhões e 200 milhões de reais. Esse foi o valor alcançado pela produção agrícola brasileira em 2025, segundo dados divulgados nesta quinta-feira pelo Instituto Brasileiro de Geografia e Estatística, o IBGE. O valor é 18,4% maior do que havia sido registrado em 2024. O avanço na produção brasileira foi impulsionado por culturas como a soja e o milho, que juntas responderam por quase 90% da produção de grãos do Brasil. Henrique Noronha, analista da pesquisa do IBGE, explica os fatores que influenciaram no resultado.
5: Questões climáticas que propiciaram uma melhor condição na condução das culturas nas principais regiões produtoras. Como as condições climáticas foram favoráveis, teve aumento de produtividade na maioria das lavouras, com exceção de algumas regiões no Rio Grande do Sul e Oeste Paranaense e áreas do Nordeste que sofreram com a seca.
4: O Centro-Oeste superou o Sudeste e assumiu o primeiro lugar no ranking de valor da produção agrícola, com alta de quase 32%, totalizando 288 bilhões de reais. Somente o estado do Mato Grosso foi responsável por quase 18% de toda a produção nacional. Em todo o país, a área colhida foi de mais de 100 milhões de hectares, aumento de 4,2% em relação a 2024. Reportagem Gabriela Noronha.
2: Essas foram as notícias do Governo Federal.
3: Uma realização da Secretaria de Comunicação Social da Presidência da República.
2: Com produção da empresa Brasil de Comunicação.
3: Fique agora com as notícias do Poder Judiciário e do Congresso Nacional. Uma boa noite.
2: Boa noite e até amanhã.
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8: STF suspende decisão que determinava a execução de emendas parlamentares de 2025 em Teresina, Piauí.
9: Para o STJ, criptomoedas podem ser usadas para pagar obrigações contratuais e variação de valor não é justificativa para invalidar negócio.
8: Acordo de 193 milhões de reais beneficia quase 800
10: trabalhadores na Bahia.
9: Boa noite, eu sou o Arthur Filho.
10: E eu sou Walter Lima.
9: O Supremo Tribunal Federal suspendeu a decisão que determinava a execução de emendas parlamentares de 2025 em Teresina, no Piauí.
10: A decisão foi do presidente do STF, ministro Edson Fachin, que analisou um pedido de suspensão contra decisão do Tribunal de Justiça do Piauí, que havia atendido à solicitação de um vereador de Teresina para determinar o pagamento das emendas. Carolina Chaves.
11: No Supremo, a suspensão foi pedida pelo município de Teresina, que argumentou o risco de grave lesão à economia pública. O município alegou que o cumprimento da ordem exigiria anular despesas já programadas, podendo comprometer serviços nas áreas de saúde, educação e infraestrutura. Ao acolher o pedido do município, o ministro Edson Fachin verificou que as 9 emendas somam valores que não foram empenhados no ano passado, nem inscritos em restos a pagar. Por isso, a execução causaria uma mudança no orçamento deste ano. O presidente do Supremo ressaltou que, embora as emendas parlamentares individuais sejam de execução obrigatória, a implementação precisa seguir as normas legais de planejamento e execução das despesas.
9: É válida a cláusula de contrato que prevê o uso de criptomoedas na compra de bens entre particulares.
10: Para o STJ, o negócio é válido, mesmo que esses aditivos digitais não sejam considerados moeda de curso obrigatório no Brasil, como o real. Fátima Uchoa.
12: A vendedora de um carro e de um imóvel ajuizou ação de rescisão contratual e nulidade de cláusulas contratuais que previa uma transferência de um tipo de criptomoeda como parte do pagamento. O Tribunal de Justiça de Santa Catarina determinou a rescisão do contrato de compra e venda do imóvel, mas manteve a validade quanto ao do veículo. No STJ, a relatora ministra Nancy Andrighi apontou que a lei assegurou que esses ativos digitais possuem valor e podem ser usados em pagamentos ou investimentos. E por sofrer variações no poder de compra, as partes devem avaliar os riscos antes de aceitar a criptomoeda como forma de pagamento.
9: Aplicativo e-título passa a enviar alertas com orientações para as eleições 2026.
10: As notificações reforçam informações sobre serviços da Justiça Eleitoral. Rimac Souto.
13: O Tribunal Superior Eleitoral iniciou o envio das notificações oficiais pelo aplicativo e-título. Os alertas orientam eleitoras e eleitores com informações dos serviços eleitorais, consulta aos locais de votação e contribui para o enfrentamento da desinformação. O aplicativo substitui o título eleitoral de papel para quem tem a biometria cadastrada e fotografia no aplicativo e pode ser utilizado como documento de identificação no momento da votação. O e-título está disponível gratuitamente nas lojas oficiais de aplicativos para Android e iOS. É importante manter o aplicativo atualizado e ficar atento aos comunicados oficiais emitidos pelo TSE ao longo do período eleitoral.
9: Acordo de 193 milhões de reais beneficia quase 800 trabalhadores na Bahia.
10: A ação faz parte da Semana Nacional da Execução Trabalhista, mutirão promovido para acelerar o pagamento de dívidas judiciais trabalhistas. Larissa Batista.
14: 761 trabalhadores fecharam por meio do Sindipetro um acordo de 193 milhões de reais com a Petrobras. A negociação foi feita pela Justiça do Trabalho, na Bahia.
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20: Multa e suspensão para passageiros indisciplinados. Senado vai analisar marco legal para reduzir riscos e atividades com agentes biológicos. Boa noite. A Presidência da República sancionou a lei do REDATA que cria incentivos fiscais para instalação e ampliação de centros de processamento de dados, os data centers. A medida busca estimular investimentos no setor e fortalecer a infraestrutura digital do país. Em contrapartida aos benefícios fiscais, as empresas terão de cumprir regras e metas previstas na legislação. A nova lei também estabelece punições para os casos de descumprimento das exigências e dos compromissos assumidos pelos beneficiários. Repórter Douglas Castilho.
21: Com as novas regras, o Estado brasileiro abrirá mão já esse ano de arrecadar o equivalente a 5,2 bilhões de reais em troca de incentivar um setor considerado estratégico pelos parlamentares. As isenções de impostos serão concedidas na compra de produtos de tecnologia da informação e comunicação, além de componentes eletrônicos a serem utilizados nas novas infraestruturas. A líder do governo no Senado Federal, senadora Tereza Leitão, do PT de Pernambuco, manifestou otimismo com o texto.
22: O Brasil deve ser potência da economia digital, conciliando soberania tecnológica, desenvolvimento, sustentabilidade e segurança pública.
21: Durante a audiência pública no Senado, especialistas apresentaram preocupações com a sustentabilidade ambiental e social dos empreendimentos. Por isso, a lei traz mecanismos de contrapartida para que a empresa participe do REDATA, como firmar o compromisso com energia limpa e eficiência hídrica. Caso os requisitos não sejam cumpridos, a empresa deverá pagar todos os tributos isentos com juros, além de multa de mora.
20: E as novas regras da ANAC para passageiros indisciplinados já estão em vigor. A resolução classifica as condutas de acordo com a gravidade e prevê punições que vão de orientações a multas de até R$ 17.500. Em casos mais graves, o passageiro pode ter o direito de voar suspenso por até 12 meses. Entre as condutas consideradas gravíssimas estão agressões físicas contra tripulantes, atentados contra a dignidade sexual e tentativas de acesso não autorizado à cabine de comando. A reportagem é de Luísa Melo.
23: As novas regras da Agência Nacional de Aviação Civil, a ANAC, para passageiros indisciplinados começam a valer a partir desta semana. Os casos de má conduta devem ser classificados de acordo com a gravidade e as punições variam de instruções ao passageiro a multa de R$ 17,5 mil e suspensão temporária do direito de voar por até 12 meses para casos considerados como graves e gravíssimos. Entre os comportamentos julgados como gravíssimos estão incluídos violência física contra membro da tripulação e atentado contra a dignidade sexual de tripulante ou passageiro. Ricardo Mota, especialista em direito do consumidor, aponta que um dos maiores desafios das novas normas é a aplicação prática.
24: A régua ficou mais clara no papel. A régua real só vai aparecer quando os primeiros casos concretos forem discutidos, seja na justiça, seja nos canais de defesa do consumidor.
23: As regras são válidas para voos domésticos, incluindo trechos nacionais conectados a voos internacionais.
20: Para reduzir riscos de atividades com vírus, bactérias, toxinas e outros agentes biológicos, o senador astronauta Marcos Pontes, do PL de São Paulo, apresentou um projeto de lei que cria o marco legal da biossegurança e bioproteção. O texto apresenta diretrizes de produção, armazenamento, transporte e descarte de materiais biológicos para instituições que vão desde universidades e laboratórios de diagnóstico médico até grandes centros de pesquisa tecnológica sem engessar a liberdade científica. Repórter Márcio Maturana.
25: O avanço acelerado da biotecnologia traz oportunidades, mas também traz preocupação sobre segurança. Por isso, o senador astronauta Marcos Pontes, do PL de São Paulo, apresentou um projeto de lei que cria o marco legal da biossegurança e bioproteção, com regras claras para qualquer atividade que envolva agentes biológicos, como vírus, bactérias, toxinas ou materiais genéticos. São diretrizes de produção, armazenamento, transporte e descarte que deverão ser seguidas por instituições que vão desde universidades e laboratórios de diagnóstico médico até grandes centros de pesquisa tecnológica, sem engessar a liberdade científica. O texto aguarda a definição das comissões por onde deverá ser discutido e votado. As medidas de biossegurança são ações práticas para evitar que um vírus, bactéria ou toxina escape por acidente ou contamine profissionais e o meio ambiente. Já as medidas de bioproteção são controles para impedir ações como roubo, sabotagem e uso indevido de informações. O projeto prevê também a criação de uma coordenação nacional permanente e um sistema integrado de informações para proteger dados de segurança nacional. Sobre tecnologia biológica com inteligência artificial e outras semelhantes, o projeto cria a categoria de pesquisa de uso duplo de preocupação. São considerados estudos com fins legítimos, mas que podem ser usados para causar dano. Neste caso, precisa passar por avaliação e supervisão adicionais. Na justificativa do projeto, o senador informa que, apesar de o Brasil já ter legislações importantes nessa área, existem lacunas que podem ser preenchidas de forma moderna, integrada e acessível.
0: Eleições 2026.
1: Neste ano, o eleitor irá votar em dois senadores. Mas atenção, são dois senadores diferentes. Um voto para cada candidato ou candidata. Primeiro, o eleitor escolherá um candidato e confirmará a escolha. Em seguida, registrará o outro voto. Se o eleitor repetir o mesmo número nas duas oportunidades, apenas o primeiro voto será considerado válido. O segundo será anulado automaticamente pela urna eletrônica. Também é importante lembrar que na votação para senador não é possível votar na legenda, ou seja, o eleitor não poderá digitar apenas o número do partido. Caso isso aconteça, o voto para senador será considerado nulo. No dia da eleição, é permitido levar os números dos candidatos anotados no papel. O primeiro turno da eleição ocorre no dia 4 de outubro e, para ajudar o cidadão a se informar melhor, o Senado Federal criou uma página especial para a cobertura das eleições. O site pode ser acessado por meio do endereço senado.leg.br/eleições. Foi sancionada a lei que cria a Política Nacional de Minerais Críticos Estratégicos. A medida busca estimular a pesquisa, a extração, o beneficiamento e a transformação desses materiais no Brasil, com incentivos de até 7 bilhões de reais para projetos do setor. Os minerais críticos e estratégicos são utilizados em tecnologias como carros elétricos, painéis solares, smartphones e equipamentos de alta tecnologia. Mais informações com o repórter Rodrigo Rezende.
2: Após a aprovação pelo Senado Federal, foi sancionada a lei que cria a Política Nacional de Minerais Críticos e Estratégicos. A nova legislação determina o foco no processamento destes minerais, também conhecidos como terras raras, no território nacional. A senadora Tereza Leitão, do PT de Pernambuco, afirma que a lei traz ainda responsabilidade ambiental.
3: Ele cria o certificado mineral de baixo carbono e o cadastro nacional de projeto de minerais críticos estratégicos. Nós não vamos produzir só para exportar, nós vamos produzir também para nossa utilização.
2: Estão previstos até 7 bilhões de reais em incentivos do Estado para projetos envolvendo os minerais. O senador astronauta Marcos Pontes, do PL de São Paulo, destaca que a medida pode transformar o futuro do país.
4: Nós temos condição de enriquecer terras raras aqui no Brasil, que são utilizadas por uma série de aplicações estratégicas para o país. Nós temos o material, temos os cientistas.
2: As terras raras são um grupo de 17 elementos químicos utilizados na fabricação de diversos tipos de eletrônicos, ímãs para turbinas de energia eólica e em equipamentos da indústria da defesa.
1: Com trabalhos técnicos de Eliseu Caires, o Jornal do Senado fica por aqui. Acompanhe agora as notícias da Câmara dos Deputados. Boa noite e até amanhã.

0: a divulgação de imagens de crianças na internet.
1: Câmara define regra para nomear doença transmissível e evitar preconceito.
0: Boa noite. Os deputados aprovaram uma proposta que estabelece regras sobre a nomenclatura de doenças transmissíveis com o objetivo de evitar discriminações. A repórter Paula Bittar tem mais detalhes sobre a proposta.
2: A Comissão de Constituição e Justiça da Câmara aprovou um projeto que define regras para a nomenclatura de doenças transmissíveis no Brasil. O objetivo é evitar nomes que causem estigma ou preconceito contra países, etnias, pessoas ou animais e adequar a legislação brasileira às recomendações da Organização Mundial da Saúde. O texto aprovado determina que os nomes das doenças devem ser curtos, fáceis de pronunciar e baseados em características clínicas epidemiológicas ou no agente patogênico. Ficam proibidos termos que provoquem medo ou que tragam referências geográficas, nomes de pessoas, grupos étnicos, ocupações ou outros organismos que não o próprio patógeno. Segundo o autor da proposta, deputado Sérgio Souza, do MDB do Paraná, a mudança na legislação é urgente para evitar desinformação e violência. Ele citou como exemplo os ataques contra macacos ocorridos após a associação equivocada desses animais com o vírus monkeypox ou varíola dos macacos. A proposta que define regras para a nomenclatura de doenças transmissíveis no Brasil segue agora para análise do Senado. Da Rádio Câmara de Brasília, Paula Bittar.
3: Saúde.
1: Projeto de Zé Silva do União de Minas Gerais garante a aplicação domiciliar pelo SUS de vacinas e imunobiológicos previstos no Programa Nacional de Imunizações para pessoas com transtorno do espectro autista. Ele argumenta que o objetivo é reduzir o impacto dos deslocamentos.
4: O autismo, ele não é uma doença, ele é uma condição de vida, e essa condição de vida é preciso o mundo adaptar. Então, para que deslocar essa pessoa para a unidade de saúde, para a unidade básica de saúde? Por isso, é um projeto que parece muito simples, mas ele tem um alto impacto na vida das famílias e das pessoas autistas.
0: De acordo com Zé Silva, a proposta não gera impacto financeiro para o Estado, porque utiliza a estrutura já existente das equipes de saúde da família. Ele acrescenta que a iniciativa faz parte de um conjunto de ações voltadas à inclusão.
1: A Câmara analisa projeto que institui o Programa Nacional de Atenção Integral à Obesidade no SUS. A proposta de Fausto Pinato, do União de São Paulo, estabelece uma linha de cuidado prioritária para pessoas com obesidade de alto grau e comorbidades com atendimento nas unidades básicas de saúde.
0: Segundo Fausto Pinato, o tratamento deve combinar acompanhamento médico, nutricional, psicológico e atividade física. Ele reforça que o projeto prevê ainda o acesso a medicamentos já incorporados ao SUS com aplicação supervisionada nos postos de saúde.
1: Pinheirinho, do PP de Minas Gerais, apresentou o projeto que garante o fornecimento gratuito e contínuo nas unidades básicas de saúde de medicamentos que combinam corticoide inalatório e broncodilatador para tratar a asma pelo SUS. Segundo o texto, a entrega será feita mediante receita médica e cadastro do paciente.
0: De acordo com Pinheirinho, esses remédios já são aprovados pelo SUS, mas hoje ficam concentrados em farmácias especializadas, o que dificulta o acesso. Para ele, descentralizar a distribuição ajuda a prevenir crises graves, evita internações e reduz mortes causadas pela asma.
1: É de autoria de Eduardo da Fonte, do PP de Pernambuco, projeto que obriga maternidades a orientar pais ou responsáveis sobre os cuidados essenciais com o recém-nascido antes da alta hospitalar. Ele aponta que a matéria prevê capacitação prática para prevenir acidentes como engasgos.
0: Eduardo da Fonte explica que o treinamento poderá incluir demonstração com simuladores anatômicos, além de orientações sobre alimentação, higiene e sono seguro. O deputado ressalta que a preparação dos cuidadores pode reduzir mortes evitáveis durante a primeira infância.
1: Gervásio Maia, do PCdoB da Paraíba, apoia a criação da Frente Parlamentar em Defesa da Política Nacional de Plantas Medicinais e Fitoterápicos. O deputado integra o grupo que assinou o pedido de registro do colegiado na Câmara em março deste ano.
0: Gervásio Maia ressalta que a medida também beneficia a agricultura familiar por incentivar o cultivo orgânico de plantas medicinais. Para ele, a iniciativa valoriza o conhecimento popular e a biodiversidade brasileira como instrumentos de saúde pública e soberania nacional.
3: Direitos humanos.
1: Os deputados estão discutindo um projeto que estabelece regras para a divulgação de imagens de crianças na internet. O texto já foi aprovado na Comissão de Comunicação, como informa a repórter Maria Neves.
5: A Comissão de Comunicação da Câmara dos Deputados aprovou o projeto que visa limitar a exposição de crianças e adolescentes na internet. A proposta obriga os sites a remover imagens, vídeos e dados pessoais que possam violar a privacidade, a dignidade ou o desenvolvimento de crianças e adolescentes. A medida vale mesmo quando o material for publicado ou autorizado por pais ou responsáveis. Ainda de acordo com o texto apresentado pela deputada Rogéria Santos, do Republicanos da Bahia, os provedores de internet também deverão promover a desindexação das páginas com material impróprio de crianças e adolescentes. O objetivo é evitar que o material seja republicado com alterações ou continue a aparecer em mecanismos de busca. O projeto estabelece ainda que, quando a publicação puder afetar direitos da personalidade, a criança ou o adolescente deverá ser ouvido, de acordo com a sua idade e com o grau de maturidade. O relator na Comissão de Comunicação, deputado Jadiel Alencar, do Republicanos do Piauí, ressalta que o objetivo não é restringir os direitos dos pais, mas proteger menores de 18 anos de abusos.
6: A proposta não proíbe a publicação familiar ordinária. O objetivo é prevenir abusos e assegurar que a autoridade parental seja exercida de acordo com o melhor interesse, a dignidade, a privacidade, a segurança e a autonomia progressiva da criança e do adolescente. Nesse sentido, o enunciado recentemente aprovado na 10ª Jornada de Direito Civil reforça a necessidade de considerar o melhor interesse, a participação da criança conforme sua maturidade.
5: Quanto à exploração da imagem de crianças e adolescentes com finalidade de lucro, o texto determina que os responsáveis deverão adotar medidas reforçadas de proteção dos direitos da personalidade. Isso vale mesmo quando não houver remuneração direta, monetização pela plataforma ou pagamento em dinheiro. O projeto também estabelece que a divulgação de imagem, voz ou dados pessoais de crianças e adolescentes poderá gerar indenização por dano moral, ainda que não seja comprovado prejuízo. A reparação será devida quando a publicação ocorrer sem autorização exigida pela legislação ou provocar exposição indevida, abusiva, vexatória, discriminatória, degradante, exploratória ou incompatível com o melhor interesse da criança ou do adolescente. A mera autorização dos pais ou responsáveis não dispensa a responsabilidade das plataformas quando houver dano ao menor de 18 anos. O texto ressalva que as regras não se aplicam à aparição ocasional de crianças em conteúdos jornalísticos, educativos, culturais, científicos, institucionais ou relacionados à segurança pública, desde que não haja exploração ou exposição abusiva. O projeto que limita a exposição de crianças e adolescentes na internet ainda será analisado pelas comissões de Previdência e Assistência Social, Infância, Adolescência e Família e de Constituição e Justiça. Se aprovado, poderá seguir para o Senado. Da Rádio Câmara de Brasília, Maria Neves.
3: Ciência e Tecnologia.
0: Raimundo Santos, do PSD do Pará, apresentou uma proposta para criar a Política Nacional de Inclusão Digital da Juventude. A iniciativa reúne ações para ampliar o acesso de jovens à tecnologia, à qualificação profissional e ao empreendedorismo digital.
1: Raimundo Santos afirma que a política deve priorizar estudantes da rede pública inscritos no CadÚnico e jovens em situação de vulnerabilidade. Além disso, a matéria incentiva cursos gratuitos, doação de equipamentos e parcerias para ampliar a inclusão digital.
3: Educação.
0: Ampliar o acesso ao programa PEDMEIA para estudantes do ensino médio da rede pública é o objetivo de uma proposta de Renildo Calheiros, do PCdoB de Pernambuco. O texto prevê a inclusão gradual de todos os alunos inscritos no CAD Único, inclusive da educação de jovens e adultos.
1: A expansão seria feita dentro dos limites orçamentários e daria prioridade às famílias de menor renda que ainda não receberam benefício. Renildo Calheiros afirma que a medida estimula a permanência dos estudantes na escola e ajuda a reduzir o abandono e a evasão escolar.
3: Cultura.
0: Avançou na Câmara dos Deputados o projeto que cria o Pix da Leitura. O repórter Luiz Cláudio Canuto traz mais informações sobre a proposta.
7: Está na Comissão de Cultura da Câmara projeto que cria o programa Pix da Leitura, um incentivo financeiro com créditos culturais a quem comprove o hábito de ler. No final de junho, a proposta foi aprovada pela Comissão da Amazônia e dos Povos Originários e Tradicionais. O benefício deve ser usado exclusivamente para a cultura, principalmente a compra de livros, mas também cursos, oficinas e eventos culturais. A proposta determina que o registro da leitura seja realizado de forma simples e não avaliativa. A comprovação seria feita, por exemplo, com resumo escrito, comentário livre ou registro em áudio, nunca por meio de provas escolares, avaliações de conteúdo, atribuição de notas ou juízo de valor sobre a leitura. A prioridade para a implementação do programa seriam moradores do Norte e do Nordeste e comunidades tradicionais e de regiões de fronteira. Segundo o autor do projeto, deputado Duda Ramos, do Podemos de Roraima, a medida busca valorizar e recompensar a leitura e romper, assim, a imagem da leitura como obrigação escolar ou prática de elite. O relator, deputado Alexandre Lindenmaier, do PT do Rio Grande do Sul, defendeu na Comissão da Amazônia o mérito da iniciativa e disse que o programa tem potencial para ampliar o repertório cultural da população e fortalecer a economia criativa.
8: A leitura constitui um instrumento essencial para o desenvolvimento humano, para o fortalecimento da cidadania e para a ampliação das oportunidades educacionais e profissionais. Neste contexto, políticas públicas que estimulem a formação de leitores contribuem diretamente para o desenvolvimento social, econômico e democrático do Brasil. A concessão de crédito cultural cria um círculo virtuoso no qual o incentivo à leitura também fortalece o mercado editorial, livrarias, cinemas, teatros, museus e demais agentes da economia criativa.
7: Segundo o relator, a proposta está de acordo com as diretrizes da Política Nacional do Livro e do Sistema Nacional de Cultura. Segundo pesquisa da Nielsen, publicada em fevereiro deste ano pela Câmara Brasileira do Livro, o mercado editorial brasileiro melhorou no ano passado, com 18% dos adultos afirmando que compraram pelo menos um livro nos 12 meses anteriores, 2% acima da pesquisa de 2024. São 3 milhões de novos consumidores. A proposta que cria o Pix da Leitura vai ser analisada ainda pelas comissões de Cultura, de Finanças e Tributação e de Constituição e Justiça, antes de seguir para o Senado. Da Rádio Câmara de Brasília, Luiz Cláudio Canuto.
3: Segurança Pública.
1: Bruno Ganem, do Podemos de São Paulo, destaca a aprovação de projeto que cria um protocolo de atuação em casos de acidentes aéreos. O congressista assinala que a proposta prevê um comitê coordenado pela ANAC para integrar instituições públicas e privadas na resposta a tragédias da aviação.
9: Esse protocolo busca repetir um quadro que acabou sendo positivo em meio à tragédia do acidente da Voipes. As instituições envolvidas, elas acabaram tendo uma sinergia muito boa, né? E isso favoreceu bastante o acolhimento aos familiares, né? Isso foi uma atuação diferenciada. É claro que é triste, né? A gente tem que encontrar algo positivo naquilo que é terrível, né? Que gera tanto sofrimento, mas o fato é que funcionou muito bem e garante que o que deu certo possa se repetir sempre que eventualmente ocorrer uma tragédia aérea.
0: Bruno Ganem afirma que a medida busca evitar que acidentes aéreos sejam tratados de forma desarticulada e burocrática. Ele explica que o texto transforma práticas de cooperação institucional em regra permanente para o acolhimento às famílias das vítimas.
1: Miguel Lombardi, do PL de São Paulo, quer criar regras mais rígidas para a concessão da saída temporária a condenados por crimes de violência doméstica contra a mulher. O benefício dependeria de uma avaliação obrigatória de risco e da manifestação do Ministério Público.
0: Miguel Lombardi também defende que a vítima seja ouvida de forma protegida e que o pedido seja negado quando houver risco à sua integridade. Nos casos excepcionais de concessão, o deputado propõe medidas como monitoramento eletrônico e proibição de contato com a vítima.
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3: Agricultura.
1: Avança na Câmara o projeto que facilita o trânsito de produtos artesanais pelo país. A repórter Silvia Munhato explica como deve funcionar.
11: A Comissão de Indústria, Comércio e Serviços da Câmara dos Deputados aprovou o projeto que permite a comercialização interestadual de produtos alimentícios artesanais fiscalizados por órgãos de saúde de estados e municípios. O deputado José Medeiros, do PL do Mato Grosso, autor do projeto, explica que a ideia é facilitar o trânsito desses produtos.
12: Nós temos produtos muito caros à nossa sociedade que são comercializados e muitas vezes apreendidos por filigranas das portarias e regulamentos, né? E nós temos uma preocupação porque boa parte da legislação que rege isso aí não é nem a que é aprovada no Congresso, né? São portarias, resoluções que vão sendo feitas e deixando essas pessoas totalmente à margem da legalidade.
11: O relator, deputado Daniel Agrobon, do PSD de Goiás, também buscou regulamentar a participação dos produtos alimentícios artesanais em eventos internacionais. O texto autoriza a saída desses produtos para participar de feiras, concursos ou provas, desde que haja autorização expressa do órgão federal responsável e sejam observadas as exigências sanitárias cabíveis. O projeto que regulamenta a comercialização interestadual de produtos alimentícios artesanais será analisada agora pelas comissões de Agricultura e de Constituição e Justiça. Da Rádio Câmara de Brasília, Silvia Munhato.
3: Consumidor.
0: Daniel Freitas, do PL de Santa Catarina, votou a favor de projeto que amplia a fiscalização do mercado de combustíveis. A proposta autoriza a ANP, a Agência Nacional do Petróleo, Gás Natural e Biocombustíveis, a acessar dados de notas fiscais eletrônicas dos agentes regulados.
1: O texto aprovado pela Câmara com apoio de Daniel Freitas permite o cruzamento das informações com os dados já reunidos pela agência para identificar irregularidades como adulteração de combustíveis e sonegação. A proposta seguiu para análise dos senadores.
0: Projeto de Áureo Ribeiro, do Solidariedade do Rio de Janeiro, dispensa a exigência do selo físico do Inmetro em capacetes comprados no exterior ou importados por pessoas físicas. O texto prevê que a medida só vale para marcas e modelos do produto que já tiverem certificado e registro no Instituto.
1: Áureo Ribeiro argumenta que a exigência do selo físico encarece os equipamentos.
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Muito boa noite, amigos ouvintes aqui da sua 100,7 Rádio Universitária FM. Está no ar mais um nosso programa musical Box. Hoje, quinta-feira, 17 de setembro de 2026. Esse é o programa de número 819. Meu nome é Carlos Marques. E eu estarei com vocês até às 22 horas, como sempre, para lhes proporcionar o que há de melhor no mundo da música de qualidade. É isso aí, mais uma vez. Minha satisfação gigante, como sempre, pela audiência de todos vocês. 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Vamos que vamos, tem algumas informações para vocês sobre o evento Malt and Roll, tá certo? Vou entrar nos detalhes ao longo da nossa programação. Resumidamente, a data foi alterada, tá visando o conforto de todos vocês. Uma vez que o tempo virou, a previsão não está muito legal, a probabilidade de chuva é muito grande agora para o dia 19, então o pessoal optou por estar mudando a data para o dia 10 de outubro, tá certo, pessoal? Isso é para poder conseguirmos manter o mesmo local, né, tendo em vista que essa casadinha, né, o evento, o local, tudo que foi produzido e programado para apresentar para todos vocês, né? É um conjunto como um todo, né? Então a gente não poderia pensar no plano B mudando de local para ter uma cobertura e tá aí deixando de prestigiar e tá participando, conhecendo e marcando presença nesse novo espaço em Viçosa, que é a Quinta dos Lagos. Beleza, pessoal? Então vamos que vamos, sem mais delongas, vamos ao que interessa. Nosso programa, nossa musicalidade, primeiro ato de programa. Aliás, essa primeira metade tá bem rock and roll, uma mistura de rock clássico com rhythm and blues e muito blues também. Coisas nacionais, internacionais. E a gente começa muito bem. Começamos então com Jefferson Airplane.

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Cal Box, seu programa que vai ao ar todas as quintas-feiras, aqui pela sua 100,7 Rádio Universitária FM, todas as quintas a partir das 8 da noite. É isso aí, pessoal, nosso primeiro ato de programa. Começamos então com Jefferson Airplane e a canção Madeline Street, seguida de Deep Purple com Ring That Nick, Atomic Rooster com Broken Wings. Tivemos também The Velvet Underground com Wordless, Beatles, Your Mother Should Know, e fechando então com Iron Butterfly e a canção Flowers and Beds. É isso aí, esse foi só o nosso primeiro ato dessa edição de hoje, deixando mais uma vez registrado aqui os meus agradecimentos a todos vocês que estão aí do outro lado da frequência, sintonizados com a gente, também a todos pelo Brasil e o mundo, conectados pelo link www.fratev.org.br. É o caso aqui do meu amigo Jefferson, lá diretamente do estado de São Paulo, nas margens do Atlântico, em Santos, curtindo a nossa programação pela primeira vez. Satisfação, Jefferson. Grande abraço também ao meu amigo Túlio Gomide. Vamos que vamos. 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Agora, dando continuidade nessa mesma toada, começando então com 10 Years After.